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2: É, tá na hora.
3: Bom dia, amigos ouvintes, produtores rurais de Santo Antônio da Platina e região. Aqui quem fala sou eu, Diogo Coutinho, médico veterinário extensionista do IDR Paraná. Hoje, nesta manhã de domingo, dia 28 de junho de 2026. 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

0: 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Então vamos aos recados de hoje.
1: Pessoal, se vocês ouviram um barulho, mugido, alguma coisa, que eu estou gravando esse programa à distância. Dessa vez estou aqui em Presidente Prudente, já vou até falar por quê. Mas eu estou perto de um curral aqui de gado. Tem tudo a ver, né? Motivo de trabalho. Não ligue não, tá certo?
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1: Falando em eventos, essa última semana tivemos eventos importantes em Santo Antônio da Platina, que eu queria divulgar aqui. Primeiro evento foi na quinta-feira, dia 25 de junho. Um evento lá na Capal. Uma vez a Capal aí contribuindo bastante com o desenvolvimento rural também. Foi parceira aí no evento, último evento Pecuário e Corte. E só que dessa vez fizeram uma reunião para apresentação de uma proposta. Trabalho com suinocultura. Eu ainda vou levantar mais informações, né? Eu sei bem pouco sobre isso. Vou levantar com a própria pessoal da Capal, os produtores, né? Que eu adotaria. Mas dá para vir coisa boa, né? A gente vê com muito bons olhos, né? Propostas que venham agregar diversificação de renda e provavelmente seja. É quase certeza que seja um sistema integrado, né? Uma cooperativa à frente. Vai ser a Capal, mas vai ter outra cooperativa para a parte de abate, né? Dos suínos, suinocultura, dos porcos. Tem muito produtor que já tem uma vocação e já trabalha com isso de forma mais familiar, uma questão de fundo quintal ali, que a gente fala. Vamos ver a proposta mais profissional, sistema integrado, que é sempre interessante, né? Já está presente o sistema de avicultura e suinocultura que a gente escuta falar, né, no estado, é muito forte. E para lembrar, o Paraná é líder em proteína animal no Brasil. Produção nacional, se a gente somar a renda, a produção de suínos que eu falei aqui, de avicultura, né? Agricultura de corte e pecuária de corte, nós ganhamos, né? Talvez em algumas cadeias dessas, nós não somos líderes, a maioria, a gente é líder numa cadeia chamada avicultura. O restante a gente não está em primeiro, mas somado, esqueci de falar também em piscicultura, né? Os peixes aí entram com proteína. Então, ótimo, né? Ótimo para o nosso município. E com certeza a região. E na sequência do dia, né, tivemos na sexta-feira, na última sexta-feira, dia 26 de junho, uma reunião lá na Secretaria da Agricultura, uma parceria da própria secretaria, em nome de Tobias, que é o novo secretário, né? Teve uma mudança de cadeiras aí. E a Cíntia, que é a diretora, o pessoal lá, né? O diretor do meio ambiente, o Zé Ricardo. Que mencionar o nome dele, que é o principal aí do meio ambiente, fizeram uma reunião de parceria com o IAT, Instituto de Água e Terra, justamente para tratar de assuntos de ordem ambiental, e desde queimadas, parte de regularização ambiental, a outorga de água, perfuração de poço, né, artesiano, uso dos recursos hídricos, manejo de solo, né, tudo isso é muito importante, né? E parece que o Oswaldo esteve, né, nessa reunião, o colega Oswaldo e a Letícia, que trabalha com a gente na qualidade de residente técnica, né? Então com certeza eles vão ter mais informações e o Oswaldo deve falar alguma coisa na próxima reunião, né? Então

0: Tá movimentado os eventos aí.
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0: E eu queria falar também bastante eventos, mas também eu participei, tive a oportunidade, felicidade de participar de um evento em Presidente Prudente chamado FEICORT. Aconteceu no dia 23 a 26 de junho, sem disposições aqui. É uma feira que antes faziam lá em São Paulo, capital. Aí eles acharam, e eu acho que foi uma medida correta, escolha do município de Presidente Prudente. Aqui no estado de São Paulo é muito forte a pecuária de corte nessa região aqui, oeste paulista, né? Tem todas as empresas do ramo envolvidas, tem criadores, tem espaço, né, para isso. É, do estado aqui é muito tomado pela cana, cultura da cana, monocultura. Em algumas áreas aqui do estado de São Paulo. Por quê? Porque faz fronteira, né? Divisa com outros estados muito produtores. Então a gente pega. Nossa, a maior produção no Paraná fica no noroeste. Né? Fica no Arinito Kaiowá, região do Paranavaí, Umarama, aquela região. É a nossa maior produção. Em número, né? E Mato Grosso do Sul. Então acaba aqui predominando a criação de pecuária de corte. Eu fui escalado junto ao colega Pedro, aos dois médicos veterinários, né? Então tive a oportunidade de participar desse evento específico do ramo de pecuária de corte. E quais os principais destaques desse evento? Esse evento trouxe, né, debates estratégicos, soluções para desafios da cria, recria e engorda, eficiência na nutrição, sistema de integração lavoura, pecuária, floresta, temas como a DNA feminino da carne, então público feminino liderando também muitas fazendas e propriedades com todo o seu cuidado, sua gestão, né? Que é outra abordagem, né? Feminina, abordagem feminina enriquece com certeza a atividade. Tivemos também exposições e julgamentos, bem interessante aqui que tem barracões das raças que vou citar aqui, o Argyll, Neloy, que é aquela raça de alto marmoreio, né? Já bem conhecida, é uma raça desenvolvida no Japão, Neloy, o pessoal conhece bem aí, Angus, Caracu, Canchim, Santa Gertrudes, Cindy, eu vi aqui Caracu, Brahma vermelho, né? Nelore, ouro pintado, Angus, Brangus, acho que são essas raças, mas são bastante, né? Comparado ao que a gente vê aí na EFAP atualmente, né? Que eu acho que a gente tinha que alavancar muito isso daí. Aqui eu pude ter a oportunidade de ver isso com os olhos, né? Simpósio da parte de reprodução das fêmeas, né? Abordando sobre o sistema de cria, então bem interessante. Palestras aqui todos os dias, muito ricas, claro que umas melhor que outras, mas com certeza para agregar conhecimento. E que é muito importante nesses eventos é a troca de experiências e contatos, né? Então, eu já peguei alguns contatos com empresas, quem sabe a gente não traz alguma coisa até aí, né? É a nossa região, município. Tivemos também até uma degustação de carnes diferentes aí, muito interessante. Vale a pena copiar essa parte. Comer uma carninha é sempre bom, né? Então foi isso, tá? Sobre os eventos, eu queria falar sobre isso, os que ocorreram. Dando continuidade aqui ao programa,

0: importante vocês que mexem com criação, né? É, seja ela bovinos, equinos, bubalinos, ovinos, caprinos, suínos, aves, né? Nem que for criação familiar ou pequena escala, abelhas e piscicultura, que é a campanha de atualização do rebanho da ADAPAR, né? O rebanho que ele fala é tudo isso, né? Tá tudo ligado. Na terça-feira dessa semana termina o prazo para essa atualização, é dia 30 de junho. Então não demore. Tem sempre produtor que deixa por uma hora. É que eu queria destacar aqui. Antigamente eu até consegui ajudar essa questão da atualização. Mandava lá um formulário para ADAPAR e eu não consigo mais fazer isso, tá? Vocês que vão atrás disso, é dever do produtor atualizar seu rebanho. Qual que é o problema de não atualizar? Primeiro, você fica lá na lista deles, né, do órgão sanitário, com a pendência. Primeira coisa é isso. Segunda coisa, problema. Vocês podem ter dificuldade, não, problema mesmo, de impedir de gerar GTA, transportar os animais de forma correta, né? Aí já impacta, né? E, por fim, pode ter multa. Essa multa é variável conforme a reincidência e o tempo que você demorar com essa pendência, né? Com essa demora aí dentro do prazo. Então vamos agilizar isso aí. Onde pode ser feito? Na própria ADAPAR. Tem um aplicativo deles também, né? E tem o sindicato patronal, tá fazendo também, tá? Santo Antônio fica aqui na avenida, lá em cima, perto do velório, bem ao lado ali do velório, na avenida. É bem facinho, perto do colégio Santa Terezinha, tá certo? Casa de baixo. Esse foi um assunto importante. Quero falar na continuidade aqui do programa.
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0: O que mais que nós temos para hoje? Ah, tem que divulgar um evento que vai ter, que é uma Assembleia Geral da APAF, que é a Associação Platinense dos Agricultores Familiares. A sua presidente, Elisete Assolari, convoca os produtores, membros, né, da APAF, no dia 8 de julho. Tome nota aí, coloque na sua agenda, reserve a data. Cai numa quarta-feira, tá certo? Terá 3 chamadas. Primeira chamada, 13 horas. Segunda chamada, 13h30. Terceira chamada, 14 horas. Tem uma hora aí para chegar. Entre as chamadas, quais serão as pautas? Prestação de contas 2025. Vocês querem saber o que aconteceu durante o ano passado? Tudo que envolveu a PAF, né? Você que entregou produtos na merenda, na compra direta, no Fundepar e assim por diante, PAA, né? Participe. Sua presença é importantíssima. E tem um detalhe importante que está até na chamada e convocação do pessoal, do grupo. Quem não estiver lá não vai poder depois alegar que quer entregar o produto. Tem que estar lá, tem que assinar, tem que estar com o nome, com a lista de presença ativa. Então, se não for tomado desse jeito, eles vão sair prejudicados, tá bom? Então é praticamente uma convocação, nem é um convite, tá bom? Sobre a Assembleia Geral da APAF, dia 8 de julho, começando às 13 horas, terminando as chamadas lá, 14 horas, tá ok?

0: local, Secretaria da Agricultura, famosa ali na rua da antiga churrascaria do Pedrão, final da rua à direita, né? É, lá na Secretaria da Agricultura tem uma sala de reuniões muito confortável com recursos para fazer esse tipo de reunião, tá bom? O que mais? Eu queria falar para vocês a respeito do leite. Tivemos uma atualização do Conselheite. Eu já estou abrindo aqui, né? O que foi a resolução. Tivemos um discreto aumento no preço. Já vou divulgar aqui para vocês. Tivemos um aumento de 3 centavos no valor a ser pago em julho. Então, saindo 2,50 para 2,53. Aumento de 3 centavos, 1,2%. Basta lembrar que este valor, ele é um valor atualizado e é um leite padrão, né? Pode receber um pouco mais, um pouco menos, mas esse é o preço de referência. Estamos no desafio de sempre. Nós estamos junto com vocês, tá bom?
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0: Queria finalizar aqui o programa, mais uma vez, a Rádio Difusora, agradecimento aos nossos parceiros e patrocinadores e a vocês, produtores rurais, a toda a família rural. Deus abençoe a todos, um ótimo domingo, um abraço.
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0: temos uma dezena do Santo Terço, pedindo mais santas vocações sacerdotais, religiosas e missionárias. Em nome do Pai, do Filho e do Espírito Santo.
1: Amém.
0: Pai nosso que estais nos céus, santificado seja o vosso nome. Venha a nós o vosso reino. Seja feita a vossa vontade, assim na terra como no céu.
2: O pão nosso de cada dia nos dai hoje. Perdoai as nossas ofensas, assim como nós perdoamos a quem nos tem ofendido. E não nos deixeis cair em tentação, mas livrai-nos do mal. Amém.
0: Ave Maria, cheia de graça, o Senhor é convosco. Bendita sois vós entre as mulheres, e bendito é o fruto do vosso ventre, Jesus.
2: Santa Maria, Mãe de Deus, rogai por nós, pecadores, agora e na hora de nossa morte. Amém.
0: Ave Maria, cheia de graça, o Senhor é convosco. Bendita sois vós entre as mulheres, e bendito é o fruto do vosso ventre, Jesus.
2: Santa Maria, Mãe de Deus, rogai por nós, pecadores, agora e na hora de nossa morte. Amém.
0: Ave Maria, cheia de graça, o Senhor é convosco. Bendita sois vós entre as mulheres e bendito é o fruto do vosso ventre, Jesus.
2: Santa Maria, Mãe de Deus, rogai por nós, pecadores, agora e na hora de nossa morte. Amém.
0: Ave Maria, cheia de graça, o Senhor é convosco. Bendita sois vós entre as mulheres, e bendito é o fruto do vosso ventre, Jesus.
2: Santa Maria, Mãe de Deus, rogai por nós, pecadores, agora e na hora de nossa morte. Amém.
0: Ave Maria, cheia de graça, o Senhor é convosco. Bendita sois vós entre as mulheres, e bendito é o fruto do vosso ventre, Jesus.
2: Santa Maria, Mãe de Deus, rogai por nós, pecadores, agora e na hora de nossa

0: parte. Amém.
1: Ave Maria, cheia de graça, o Senhor é convosco. Bendita sois vós entre as mulheres e bendito é o fruto do vosso ventre, Jesus.
0: Santa Maria, Mãe de Deus, rogai por nós, pecadores, agora e na hora de nossa morte. Amém.
1: Ave Maria, cheia de graça, o Senhor é convosco. Bendita sois vós entre as mulheres e bendito é o fruto do vosso ventre, Jesus.
0: Santa Maria, Mãe de Deus, rogai por nós, pecadores, agora e na hora de nossa morte. Amém.
1: Ave Maria, cheia de graça, o Senhor é convosco. Bendita sois vós entre as mulheres e bendito é o fruto do vosso ventre, Jesus.
0: Santa Maria, Mãe de Deus, rogai por nós, pecadores, agora e na hora de nossa morte. Amém.
1: Ave Maria, cheia de graça, o Senhor é convosco. Bendita sois vós entre as mulheres e bendito é o fruto do vosso ventre, Jesus.
0: Santa Maria, Mãe de Deus, rogai por nós, pecadores, agora e na hora de nossa morte. Amém.
1: Ave Maria, cheia de graça, o Senhor é convosco. Bendita sois vós entre as mulheres e bendito é o fruto do vosso ventre, Jesus.
0: Santa Maria, Mãe de Deus, rogai por nós, pecadores, agora e na hora de nossa morte. Amém.
1: Glória ao Pai, ao Filho e ao Espírito Santo.
0: Como era no princípio, agora e sempre. Amém.
1: Oração pelas vocações sacerdotais, religiosas e missionárias. Ó Deus,
0: que não queres a morte do pecador, assim que se converta e viva, nós te suplicamos, pela intercessão da bem-aventurada sempre Virgem Maria, de São José, seu esposo, e de todos os santos, que nos concedas o maior número de operários para a tua Igreja, que trabalhando com Cristo, se dedique e sacrifique pelas almas, pelo mesmo Cristo nosso Senhor. Amém.
1: Em nome do Pai, do Filho e do Espírito Santo. A você que se faz presente nesta Igreja Matriz Santo Antônio de Pádua, aos que nos acompanham pela Rádio Difusora 102.3, desejamos a todos uma boa celebração. Intenções para a nossa Santa Missa. Aniversariantes dizimistas: Edna Ribeiro, José Aparecido dos Santos, Luiz Roberto Demeu, Maria José Manuel de Oliveira, Osni Giovanetti, Vanderli Pedroso de Andrade. Santos Pedro e Paulo Apóstolos. Irmãos e irmãs, neste dia santo de domingo, a Igreja celebra a solenidade dos apóstolos Pedro e Paulo, colunas da Igreja, apoiados nos testemunhos desses dois grandes santos, manifestemos nossa adesão a Jesus e ao seu projeto. Pelo martírio, São Pedro e São Paulo testemunharam a fidelidade ao projeto de Deus, entregando suas vidas a exemplo de Cristo. Unamo-nos na fé, na esperança e na caridade ao Papa Leão, pastor universal da Igreja, para que sua vocação e sua missão sejam sustentadas pela graça de Deus e pela intercessão de Pedro e Paulo. Acolhemos a equipe de celebração cantando. Música.

0: Em nome do Pai, e do Filho, e do Espírito Santo.
1: Amém.
0: A vós, irmãos, paz e fé, da parte de Deus o Pai, e do Senhor Jesus Cristo.
1: Bendito seja Deus, que nos reuniu no amor de Cristo.
0: No dia em que celebramos a vitória de Cristo sobre o pecado e a morte, também nós somos convidados a morrer para o pecado e ressurgir para uma vida nova. Reconheçamo-nos necessitados da misericórdia do Pai.

0: Deus Todo-Poderoso, rico em misericórdia, tenha compaixão de nós, perdoe os nossos pecados e nos conduza à vida eterna.
1: Amém.

0: Oremos. Ó Deus, que hoje nos concedeis a santa alegria de festejar os apóstolos São Pedro e São Paulo, dai à vossa Igreja seguir em tudo os ensinamentos destes apóstolos que nos deram os fundamentos da fé. Por nosso Senhor Jesus Cristo, vosso Filho, que é Deus, e convosco vive e reina, na unidade do Espírito Santo, por todos os séculos dos séculos.
1: Amém. Irmãos e irmãs, confiemos na força transformadora da palavra de Deus e a acolhamos com generosa escuta. Leitura dos Atos dos Apóstolos. Naqueles dias, o rei Herodes prendeu alguns membros da igreja para torturá-los. Mandou matar a espada Tiago, irmão de João. E vendo que isso agradava aos judeus, mandou também prender a Pedro. Eram os dias dos pães ázimos. Depois de prender Pedro, Herodes colocou-o na prisão, guardado por 4 grupos de soldados, com 4 soldados cada um. Herodes tinha a intenção de apresentá-lo ao povo, depois da festa da Páscoa, enquanto Pedro era mantido na prisão. A igreja rezava continuamente a Deus por ele. Herodes estava para apresentá-lo. Naquela mesma noite, Pedro dormia entre 2 soldados, preso com 2 correntes. E os guardas vigiavam a porta da prisão. Eis que apareceu o anjo do Senhor, e uma luz iluminou a cela. O anjo tocou o ombro de Pedro, acordou e disse: "Levanta-te depressa." As correntes caíram-lhe das mãos. O anjo continuou: "Coloca o cinto e calça tuas sandálias." Pedro obedeceu. E o anjo lhe disse: "Põe tua capa e vem comigo." Pedro acompanhou e não sabia que era realidade o que estava acontecendo por meio do anjo, pois pensava que aquilo era uma visão. Depois de passarem pela primeira e segunda guarda, chegaram ao portão de ferro que dava para a cidade. O portão abriu sozinho. Eles saíram, caminharam por uma rua e logo depois o anjo o deixou. Então Pedro caiu em si e disse: "Agora sei de fato que o Senhor enviou o seu anjo para me libertar do poder de Herodes e de tudo que o povo judeu esperava." Palavra do Senhor.
2: Graças a Deus.

0: Leitura da segunda carta de São Paulo a Timóteo. Caríssimo, quanto a mim, eu já estou para ser derramado em sacrifício. Aproxima-se o momento de minha partida. Combati o bom combate, completei a corrida, guardei a fé. Agora está reservada para mim a coroa da justiça que o Senhor justo juiz me dará naquele dia, e não somente a mim, mas também a todos os que esperam com amor a sua manifestação gloriosa. Mas o Senhor esteve a meu lado e me deu forças. Ele fez com que a mensagem fosse anunciada por mim integralmente e ouvida por todas as nações. E eu fui libertado da boca do leão. O Senhor me libertará de todo mal e me salvará para o seu reino celeste. A Ele a glória pelos séculos dos séculos. Amém. Palavra do Senhor.
1: Graças a Deus.

0: Senhor esteja convosco.
1: Ele está no meio de nós.
0: Proclamação do Evangelho de Jesus Cristo, segundo Mateus.
1: Glória a vós, Senhor.
0: Naquele tempo, Jesus foi à região de Cesareia de Filipe e ali perguntou aos seus discípulos: quem dizem os homens ser o Filho do Homem? Eles responderam: alguns dizem que é João Batista, outros que é Elias, outros ainda que é Jeremias ou algum dos profetas. Então Jesus lhes perguntou: e vós, quem dizeis que eu sou? Simão Pedro respondeu: tu és o Messias, o Filho do Deus vivo. Respondendo, Jesus lhe disse: feliz és tu, Simão, filho de Jonas, porque não foi um ser humano que te revelou isso, mas o meu Pai que está no céu. Por isso eu te digo que tu és Pedro, e sobre esta pedra construirei a minha igreja, e o poder do inferno nunca poderá vencê-la. Eu te darei as chaves do reino dos céus. Tudo o que tu ligares na terra será ligado nos céus. Tudo o que tu desligares na terra será desligado nos céus. Palavra da salvação.
1: Glória a vós, Senhor.
0: Caros irmãos, queridas irmãs, hoje a nossa igreja celebra esta solenidade de São Pedro e São Paulo. Precisamos ter uma memória histórica, afetiva, esponsal para com a igreja. E neste caminho da igreja, devemos valorizar aqueles que em Jesus deram suas vidas pela causa do reino. São Pedro e São Paulo são duas colunas da nossa igreja, robustas, que sustentam a doutrina, a vida missionária, que nos ajuda a professarmos a fé que os apóstolos receberam do próprio Cristo. Nós precisamos, amados irmãos e irmãs, olharmos para esses dois homens e louvarmos a Deus pelo sim que eles deram ao Senhor. Pedro conheceu Jesus. Teve uma experiência de ser formado pelo Mestre, de caminhar com Ele, de estar ao seu lado e de poder em Jesus receber uma grande proposta do próprio Senhor, a fundação da nossa igreja. Nossa igreja foi fundada por Jesus e foi dada a Pedro salvaguardar tudo aquilo que Jesus transmitiu e gerenciar todo o início da nossa igreja. Qual igreja? Esta, una, santa, católica, apostólica, romana, da qual todos nós fazemos parte. Paulo teve uma experiência com Jesus ressuscitado. Ele não conviveu com Jesus.

com Jesus. É a mesma experiência que eu e você podemos fazer com Jesus ressuscitado. Este, logo após a sua conversão, se tornou um grande apóstolo e pôde colaborar com a igreja no campo da vida missionária, incansavelmente. Sua embarcação por 3 vezes naufragou e nem isso lhe tirou a possibilidade interna de uma vontade de servir a Deus e dar o seu melhor. Pedro era um homem simples, pescador. E o Senhor, quando lhe chama, diz: vou te transformar em um grande pescador de homens. Ou seja, de resgatar vidas, de colaborar com o Senhor na propagação do reino. Pedro era um homem, vamos dizer no nosso linguajar de hoje, bruto, rústico, sistemático, mas que, mesmo com as suas imperfeições, serviu ao Senhor. Paulo era perseguidor da igreja. Fazia parte do grupo de Herodes, daqueles que mandavam matar e perseguir os cristãos para não permitir que crescesse aquela proposta de vida, de reino que Jesus trouxe a este mundo. O importante da nossa vida é vermos como Deus trabalha os corações das pessoas. Com as suas fraquezas, Pedro negou Jesus 3 vezes, nós sabemos disso. Paulo, com as suas fraquezas, era perseguidor dos cristãos. E quando o Senhor escolhe alguém e coloca uma missão sobre alguém, Ele dá toda a graça. O Senhor, mesmo nas fraquezas destes homens, realizou um grande prodígio: a igreja. E nós estamos aqui. Pedro, por sua vez, falava aos judeus que já estavam convertidos e ficava neste grupo de pessoas cuidando, gerenciando tudo o que lhe fora confiado. Paulo evangelizava os pagãos, os gentios. Ia de encontro com aqueles que precisavam se converter. Amados irmãos e irmãs, olhando a figura destes 2 santos apóstolos da nossa igreja, devemos também hoje valorizarmos o Papa Leão XIV, porque hoje também nós celebramos o dia do Papa. E nós precisamos enxergar nele a figura daquele que está sobre a cátedra de Pedro, fazendo as vezes de Pedro, cuidando da igreja. É o nosso irmão maior na igreja, que cuida da nossa fé e ajuda-nos a ficarmos na verdade que o próprio Cristo Jesus nos ensinou. Rezar pelo Papa, amar o Papa, é dever de todo cristão católico, porque ele é sinal também de toda a unidade da igreja. Porque na figura do Papa, nós temos este cuidado, este zelo de Deus para com a sua igreja. E é pela comunhão do Papa com os bispos que nós temos a comunhão da igreja. Nós também temos um bispo, Dom Antônio Brás, que também é sucessor dos apóstolos. E porque está unido ao Papa Leão XIV, nós estamos unidos à igreja. E nós estamos nesta comunhão da igreja. Quando Jesus disse que nem o inferno poderá abalar, derrubar, destruir as portas da igreja, esta fundação, Jesus está dizendo que ele vai acompanhar. É ele o fundador da igreja. Por isso, ele é o cabeça da igreja. E nós somos os membros desta igreja. Se nós somos os membros desta igreja, cabe a nós hoje colaborarmos com o Senhor. Cabe a nós valorizar

a história desta igreja, que há mais de 2000 anos está erguida, fundamentada, fundada a preço do sangue do Senhor Jesus Cristo, a preço do sangue dos mártires. Pedro e Paulo foram também martirizados por causa do reino, por causa da igreja, por causa da verdade revelada por Cristo Jesus. Pedro fora morto, crucificado. Mas antes da sua crucifixão, ele pediu para que fosse de cabeça para baixo, porque ele não se sentiu à altura de Cristo e ser morto igualado da mesma forma que o seu Senhor. Paulo fora degolado por causa da palavra, da verdade, da vida que vivia, testemunhando o seu amor a Deus, à igreja, à missão que lhe fora confiada. Você e eu também vamos sofrer os ataques, as dificuldades de tudo aquilo que proclamarmos na verdade a favor do reino. Todo homem, toda mulher que se entende propagador da palavra do Senhor e busca na verdade estar em comunhão com Deus, com a sua igreja e professando bem a sua fé publicamente, sofrerão os ataques deste mundo. Não sei se os irmãos e as irmãs já perceberam, mas a nossa igreja é a igreja mais atacada. É a que mais tentam desmoralizar, destruir. Qualquer deslize, qualquer pecado de algum de nós já é motivo de virar notícia, tentando desmoralizar a igreja. E esta igreja será atacada até o dia que o Senhor voltar. Mas esta igreja jamais será destruída, porque é o Senhor quem a defende. Não há quem possa destruir aquilo que está fundamentado sobre Cristo, a pedra angular que os pedreiros rejeitaram. Por isso, amemos a igreja, que é santa e pecadora, nós sabemos disso. E por que que a igreja é santa? Porque Cristo é a cabeça da igreja. Cristo é santo, ele é perfeito. Então, a igreja é santa. E por que será que a igreja é pecadora? Nós precisamos saber por que que a igreja é pecadora. Ajuda o padre neste momento, nesta reflexão. Diga para quem está do seu lado assim, porque você está dentro dela. Pode dizer sem vergonha, porque você está dentro dela. A igreja é pecadora porque eu faço parte dela. Eu sou limitado. Eu tenho fraquezas. Eu peco. Eu falho. E não tem ninguém perfeito aqui dentro desta igreja. Todos nós pecamos e falhamos. Eu gosto muito de comparar a questão da igreja que sofre com os pecados de todos os seus membros a respeito do nosso corpo. Quando a gente tem uma unha encravada ou tem algum hematoma, alguma coisa assim no corpo, se a gente apertar ali aquele hematoma ou se alguém pisar na nossa unha encravada, todo o corpo sente a reação. Ou se a gente se furar com algum prego, alguma coisa, toda uma agulha, o corpo sente. Por quê? Porque tudo está interligado no nosso corpo. Quando eu peco, quando algum dos irmãos e das irmãs pecam, toda a igreja sente. Porque nós somos a comunhão da igreja em Cristo. Por isso precisamos lutar contra os pecados, para que a igreja também seja favorecida com a santidade de todos. Olha a santidade de Pedro e de Paulo, nos trouxe até aqui. E até hoje nós louvamos e bendizemos a Deus por estes dois apóstolos. Quando alguém se santifica na igreja, toda a igreja é favorecida.

Então, meus irmãos e minhas irmãs, hoje, nesta solenidade, louvemos a Deus pelos apóstolos, louvemos a Deus pelo Papa Leão, rezemos por sua saúde, para que ele seja fiel, para que ele pregue a verdade, para que ele ensine a doutrina da Igreja, para que ele seja honroso e possa ter um heroísmo de vida, possa viver tanto quanto ou mais que Pedro viveu, para cuidar da Igreja, para nos ajudar a seguirmos melhor Jesus. Na coleta de hoje, nós teremos o óculo de São Pedro. O que significa isso? Tem gente que acha que o nosso dízimo, as festas que a gente faz, manda lá para Roma um tanto para poder ajudar. Não tem nada disso. O único dia que se faz uma doação, que se oferece a Roma e a pessoa do Papa ainda, é a missa de hoje. Todas as coletas do mundo inteiro, na festa de São Pedro e São Paulo, são oferecidas, enviadas pelas dioceses e arquidioceses ao Papa. Para quê? Para que o Papa possa fazer caridade em nome de toda a Igreja. Então, a coleta que oferecermos hoje na Santa Missa vai chegar nas mãos do Santo Padre, o Papa, e ele vai realizar caridade pelo mundo afora, para poder, em nome da Igreja, favorecer quem mais precisa, quem mais necessita. Então, este é o único dia que a gente nos une ao Papa para fazermos caridade com ele, em nome da Igreja. Viva Papa Leão XIV, viva Dom Antônio Brás, sucessor dos apóstolos, viva São Pedro, viva São Paulo, viva a Igreja de Cristo, viva o povo de Deus que caminha nesta Igreja. Por fim, estou vendo aqui alguns jovens namorados, noivos, pelo jeito, que já estão aí fazendo a formação para se casar. Vão aprender, se já não falaram ontem, vão falar talvez hoje, que no dia do casamento, quem preside a celebração são vocês. O padre é só o assistente legal da Igreja para fazê-los dizer as palavras certas. Então, vocês irão celebrar o matrimônio. Vocês irão dizer a Deus na Igreja, diante daqueles que serão vossas testemunhas, que vocês vão dar um sim generoso um para o outro. E é por toda a vida. Lembre-se que no dia vai vir bem certinho, que é na alegria e na tristeza. É na saúde, é na doença. Até que Deus os separe. E quando acaba o vínculo do matrimônio na Igreja? Só quando alguém fica viúvo. Aí cessou, acabou. Então, busque ainda refletir, rezarem juntos, caminharem. E se entrarem em alguma Igreja para dizerem sim diante de Deus, dos convidados, um para o outro, o façam por toda a vida. Vos entregue por toda a vida. Vai ter as dificuldades, mas a graça de Deus não falta. Jesus disse: onde dois ou mais estiverem reunidos em meu nome, ali eu estarei. Como casal, procurem rezar sempre juntos, porque Jesus sempre está junto. É duas pessoas ou mais reunidas em meu nome, ali eu estarei. Cuidem-se para que as aventuras deste mundo, as libertinagens, as coisas fáceis deste mundo, não corroam o amor, não destrua a caminhada de vocês. Que vocês possam ficar em pé neste momento, para a comunidade vê-los, por favor. Isso. Que bom que vocês deram espaço a mais. Esta formação vem para ajudá-los a pensar, a refletir e a entender todos os deveres do matrimônio sagrado que vocês irão assumir. Não tenham medo, mas também não se deixem levar pelo linguagem.

viajar pelas filosofias deste mundo. O amor é a maior escolha. E quando o homem e uma mulher decidem se amar, eles decidem fazer uma vida juntos. E com a bênção de Deus, desejo que vocês sejam felizes e que possam dar ao mundo um grande testemunho, que vale a pena ser família, e a instituição familiar, tanto quanto a igreja, é fundada por Deus, é querida e amada por Deus. Nós, enquanto comunidade, queremos favorecê-los, dando um entusiasmo de fé, um empurrãozinho dizendo, podem se lançar, o matrimônio é coisa boa, porque vem de Deus. O sacramento do matrimônio é bênção de Deus. Então, a esses jovens que testemunham o desejo de se casar em público, realizando este ato de se formarem pelo curso de noivos, vamos dar a eles a nossa força com uma salva de palmas.

0: Creio em Deus Pai,
1: Todo-Poderoso, Criador do céu e da terra, e em Jesus Cristo, seu único Filho, nosso Senhor, que foi concebido pelo poder do Espírito Santo, nasceu da Virgem Maria, padeceu sobre Pôncio Pilatos, foi crucificado, morto e sepultado, desceu à mansão dos mortos, ressuscitou ao terceiro dia, subiu aos céus, está sentado à direita de Deus Pai Todo-Poderoso, onde há de vir a julgar os vivos e os mortos. Creio no Espírito Santo, na Santa Igreja Católica, na comunhão dos santos, na remissão dos pecados, na ressurreição da carne, na vida eterna. Amém.
0: Irmãos e irmãs, na solenidade dos santos apóstolos, São Pedro e São Paulo, apresentemos a Deus Pai as nossas súplicas pelas necessidades de todo o mundo, dizendo cheios de esperança:
1: Iluminai, Senhor, o vosso povo.
2: Pela Santa Igreja, fundada sobre Pedro, para que ela sinta, no meio das dificuldades deste mundo, a força de Deus que a conduz à salvação, oremos.
1: Iluminai, Senhor, o vosso povo.
2: Pelo Papa Leão, sucessor do apóstolo São Pedro, para que confirme na fé os seus irmãos e seja sinal da unidade da Igreja, oremos.
1: Iluminai, Senhor, o vosso povo.
2: Pelos bispos e presbíteros mais idosos e por todos os que estiveram ao serviço do povo de Deus, para que Jesus Cristo os assista e lhes dê força, oremos.
1: Iluminai, Senhor, o vosso povo.
2: Por todos os que, a exemplo de São Paulo, anunciam o Evangelho de Jesus, para que ele os livre de todo o mal, oremos.
1: Iluminai, Senhor, o vosso povo.
2: Pelos perseguidos por causa da sua fé, para que a oração perseverante da Igreja lhes obtenha a paz e a liberdade, oremos.
1: Iluminai, Senhor, o vosso povo.
2: Pela nossa comunidade paroquial, para que viva na paz e na concórdia, e bendiga a Deus que está nos céus, oremos.
1: Iluminai, Senhor, o vosso povo.
2: Pelos casais de noivos que estão participando neste final de semana do encontro de preparação para o matrimônio, para que a exemplo da família de Nazaré estejam sempre unidos na fé e no amor de Cristo, oremos.
1: Iluminai.

0: nosso povo.
1: Deus clemente, cheio de compaixão, atendei o povo que vos suplica, e por intercessão dos apóstolos São Pedro e São Paulo, concedei-nos o que humildemente vos pedimos, por Cristo nosso Senhor.
0: Amém.

0: Orai, irmãos e irmãs, para que esta nossa família reunida em nome de Cristo possa oferecer um sacrifício que seja aceito por Deus Pai Todo-Poderoso.
1: Receba, Senhor, por Tuas mãos este sacrifício, para a glória do Seu nome, para nosso bem e de toda a Sua Santa Igreja.
0: A oração de Vossos apóstolos, Senhor, acompanhe as oferendas que Vos apresentamos para serem consagradas. E volva para Vós o nosso coração ao celebrarmos este sacrifício por Cristo nosso Senhor.
1: Amém.
0: O Senhor esteja convosco.
2: Ele está no meio de nós.
0: Corações ao alto.
2: O nosso coração está em Deus.
0: Demos graças ao Senhor nosso Deus.
1: É nosso dever e nossa salvação.
0: Na verdade, é digno e justo, é nosso dever e salvação dar-vos graças sempre e em todo lugar, Senhor Pai Santo, Deus Eterno e Todo-Poderoso. Hoje vós nos concedeis a alegria de festejar os apóstolos São Pedro e São Paulo. Pedro, o primeiro a confessar a fé em Cristo, fundou a igreja primitiva sobre a herança de Israel. Paulo, mestre e doutor da fé, iluminou as profundezas do mistério e anunciou o evangelho a todas as nações. Assim, por diferentes meios, os dois congregaram a única família de Cristo. E unidos pela coroa do martírio, recebem hoje, por toda a terra, a mesma veneração. Por isso, com todos os anjos,

0: Pai de misericórdia, quem sobe em nossos louvores, suplicantes vos rogamos e pedimos, por Jesus Cristo, vosso Filho e Senhor nosso, que aceiteis e abençoeis estes dons, estas oferendas, este sacrifício puro e santo, que oferecemos antes de tudo pela vossa Igreja Santa e Católica. Concedei-lhe paz e proteção, unindo-a num só corpo e governando-a por toda a terra. Em comunhão com o vosso servo, Papa Leão, o nosso Bispo Antônio Brás, e todos os que guardam a fé católica que receberam dos apóstolos.
1: Abençoai nossa oferenda, ó Senhor.
0: Lembrai-vos, ó Pai, dos vossos filhos e filhas, e de todos os que circundam este altar, dos quais conheceis a fé e a dedicação ao vosso serviço. Por eles nós os oferecemos e também eles os oferecem este sacrifício de louvor por si e por todos os seus, e elevam a vós as suas preces, Deus eterno, vivo e verdadeiro, para alcançar o perdão de suas faltas, a segurança em suas vidas e a salvação que esperam.
1: Lembrai-vos, ó Pai, dos vossos filhos.
0: Em comunhão com toda a Igreja, celebramos o glorioso dia em que o Senhor Jesus venceu a morte e nos tornou participantes de sua vida imortal. Veneramos em primeiro lugar a memória da Mãe de nosso Deus e Senhor Jesus Cristo, a gloriosa e sempre Virgem Maria, a de seu esposo São José, e também a dos santos apóstolos e mártires, Pedro e Paulo, André, Tiago e João, Tomé, Tiago e Filipe, Bartolomeu e Mateus, Simão e Tadeu, Lino, Cleto, Clemente, Sisto, Cornélio e Cipriano, Lourenço e Crisógono, João e Paulo, Cosme e Damião, e a de todos os vossos santos, por seus méritos e preces, concedei-nos sem cessar a vossa proteção.
1: Em comunhão com vossos santos, vos louvamos.
0: Aceitai, ó Pai, com bondade a oblação dos vossos servos e de toda a vossa família. Dai-nos sempre a vossa paz, livrai-nos da condenação eterna e acolhei-nos entre os vossos eleitos. Dignai-vos, ó Pai, aceitar, abençoar e santificar estas oferendas. Recebei-as como sacrifício espiritual perfeito, a fim de que se tornem para nós o corpo e o sangue de vosso amado Filho, nosso Senhor Jesus Cristo.
1: Enviai o vosso Espírito Santo.

Na véspera de sua paixão, ele tomou o pão em suas santas e veneráveis mãos, elevou os olhos ao céu, a voz, ó Pai Todo-Poderoso, pronunciou a bênção de ação de graças, partiu o pão e o deu a seus discípulos, dizendo: tomai todos e comei, isto é o meu corpo que será entregue por vós.

Do mesmo modo, no fim da ceia, ele tomou este precioso cálice em suas santas e veneráveis mãos, pronunciou novamente a bênção de ação de graças e o deu a seus discípulos, dizendo: Tomai todos e bebei. Este é o cálice do meu sangue, o sangue da nova e eterna aliança, que será derramado por vós e por todos para a remissão dos pecados. Fazei isto em memória de mim.

0: Mistério da fé.
1: Anunciamos, Senhor, a vossa morte e proclamamos a vossa ressurreição. Vinde, Senhor Jesus.
0: Celebrando, pois, a memória da bem-aventurada paixão do vosso Filho, da sua ressurreição dentre os mortos e gloriosa ascensão aos céus, nós, vossos servos e também vosso povo santo, vos oferecemos, ó Pai, dentre os bens que nos destes, o sacrifício puro, santo e imaculado, pão santo da vida eterna e cálice da perpétua salvação. Recebei, ó Pai, com olhar benigno esta oferta, como recebestes os dons do justo Abel, o sacrifício de nosso patriarca Abraão e a oblação pura e santa do sumo sacerdote Melquisedeque.
1: Aceitai, ó Senhor, a nossa oferta.
0: Suplicantes vos pedimos, ó Deus onipotente, que esta nossa oferenda seja levada à vossa presença no altar do céu, pelas mãos do vosso santo anjo, para que todos nós, participando deste altar, pela comunhão do Santíssimo Corpo e Sangue do vosso Filho, sejamos repletos de todas as graças e bênçãos do céu.
1: O Espírito nos una num só corpo.
0: Lembrai-vos, ó Pai, dos vossos filhos e filhas, que nos precederam com o sinal da fé e dormem o sono da paz. A eles e a todos os que descansam no Cristo, concedei o repouso, a luz e a paz.
1: Concedei-lhes, ó Senhor, a luz eterna.
0: E a todos nós, pecadores, que esperamos na vossa infinita misericórdia, concedei não por nossos méritos, mas por vossa bondade, o convívio dos apóstolos e mártires, João Batista e Estevão, Matias e Barnabé, Inácio, Alexandre, Marcelino e Pedro, Felicidade Perpétua, Águida e Luzia, Inês, Cecília, Anastácia e de todos os vossos santos, por Cristo nosso Senhor. Por ele não cessais de criar, santificar, vivificar, abençoar estes bens e distribuí-los entre nós. Por Cristo, com Cristo e em Cristo, a vós, Deus Pai Todo-Poderoso, na unidade do Espírito Santo, toda honra e toda glória, por todos os séculos dos séculos.
1: Amém. Amém.

0: Somos chamados filhos de Deus e realmente o somos. Por isso podemos rezar confiantes. Pai nosso,
1: que estais no céu, santificado seja o vosso nome. Venha a nós o vosso reino. Seja feita a vossa vontade, assim na terra como no céu. O pão nosso de cada dia nos dai hoje. Perdoai as nossas ofensas, assim como nós perdoamos a quem nos tem ofendido. E não nos deixeis cair em tentação, mas livrai-nos do mal.
0: Livrai-nos de todos os males, ó Pai, dai-nos hoje a vossa paz. Ajudados pela vossa misericórdia, sejamos sempre livres do pecado e protegidos de todos os perigos, enquanto aguardamos a feliz esperança e a vinda do nosso Salvador, Jesus Cristo.
1: Vós é o reino, o poder e a glória para sempre.
0: Senhor Jesus Cristo, dissestes aos vossos apóstolos, eu vos deixo a paz, eu vos dou a minha paz. Não olheis os nossos pecados, mas a fé que anima a vossa igreja. Dá-lhe segundo o vosso desejo a paz e a unidade. Vós que sois Deus com o Pai e o Espírito Santo.
1: Amém.
0: A paz do Senhor esteja sempre convosco.
1: O amor de Cristo nos uniu.

0: Provai e vede como o Senhor é bom, feliz de quem nele encontra seu refúgio. Eis o Cordeiro de Deus, aquele que tira o pecado do mundo.
1: Senhor, eu não sou digna de que entreis em minha morada, mas dizei uma palavra e serei salva.

0: Oremos.
1: Eu amo.
0: Refeitos por este sacramento, concedei-nos, Senhor, viver de tal modo na vossa igreja, que perseverando na fração do pão e nos ensinamentos dos apóstolos, enraizados no

0: vosso amor, sejamos um só coração e uma só alma, por Cristo nosso Senhor.
1: Amém.
0: Peçamos à Virgem Maria sua intercessão a favor da vida, da saúde, do pontificado do Papa Leão XIV. Salve, Rainha.
2: Mãe da misericórdia,
3: vida, doçura e esperança nossa salve. A vós bradamos os degredados filhos de Eva. A vós suspiramos gemendo e chorando neste vale de lágrimas. Eia, pois, advogada nossa, estes vossos olhos misericordiosos a nós volvei. E depois deste desterro, mostrai-nos Jesus. Bendito é o fruto do vosso ventre. Ó clemente, ó piedosa, ó doce sempre Virgem Maria.
0: Rogai por nós, ó Santa Mãe de Deus,
2: para que sejamos dignos das promessas de Cristo.
0: Os avisos da nossa comunidade. Amanhã, o nosso escritório paroquial será fechado a partir das 13 horas, devido ao jogo da seleção. Quem puder fazer doações de óleo, feijão, macarrão e sal, a Pastoral Social Santa Dulce dos Pobres está precisando para confeccionar as cestas básicas que são oferecidas às famílias carentes da nossa paróquia. Quem for fazer a sua doação de óleo, feijão, macarrão e sal, entregar no escritório paroquial. Sexta-feira nós temos missa aqui na Igreja Matriz às 15 horas. Aos jovens aqui presentes, nós teremos a Semana da Juventude do dia 12 a 19 de julho. Ela então vai acontecer e os tickets do almoço já estão à venda no nosso escritório paroquial. O Terço do Comércio, na quarta-feira, no supermercado da Láqua, no sábado, no Salão da Marina, sempre às 7 horas da manhã. Sexta-feira, tem missa no São Joaquim de Baixo, sábado, no Jardim do Sol e na Água da Areia, às 19h30, domingo, no Taquaral, às 8 horas, na Vila Rica, às 9 horas, na Santa Joana às 9h30 e no Jardim Santa Cruz às 19h30. Agradeço a todos pela presença fraterna e orante, todos que tiveram funções na missa, os que nos acompanharam pela Rádio Difusora, a nossa gratidão. Recebamos a bênção de Deus. O Senhor esteja convosco.
2: Ele está no meio de nós.
0: Pela poderosa intercessão dos apóstolos Pedro e Paulo, sobre vós a bênção do Deus Todo-Poderoso, Pai e Filho e Espírito Santo.
2: Amém.
0: Tenham todos um ótimo domingo, uma semana abençoada. Ide em paz e o Senhor vos acompanhe.
2: Graças a Deus.

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1: Bom dia, caros ouvintes. Meu nome é Rose. Eu faço parte da Igreja Metodista do Jardim Santa Mônica, aqui na cidade de Santo Antônio da Platina. E hoje eu tenho uma mensagem, né, da parte de Deus para o coração de vocês, né? Assim como Deus já tocou no meu coração, assim como Deus já ministrou a minha vida. Queria repartir esse trecho com vocês, né, da palavra de Deus, que fala sobre o arrependimento, que fala sobre escolhas erradas, né, do pecado, que traz tantas consequências para as nossas vidas, e como nós estamos vivendo em um mundo pecaminoso nesses últimos tempos, né, onde o que é certo já não é tão certo, o que era errado está se tornando certo, e isso vai nos acarretando uma série de consequências, né, na nossa vida espiritual. E o versículo que eu quero compartilhar com vocês está lá no Salmo de número 51, no versículo 10, que o salmista diz assim: cria em mim, ó Deus, um coração puro e renova dentro de mim um espírito inabalável. Amém? Esse salmo, ele fala do arrependimento, fala de dor e de angústia em meio ao pecado no qual Davi se encontrava. Diante do seu pecado e diante de Deus, Davi se arrependeu amargamente, e na presença do Senhor, Davi não tentou se justificar. Pelo contrário, né? Davi, ele reconheceu o seu erro, se humilhou, clamou pela misericórdia do Senhor. Davi reconheceu que o pecado corrompeu o seu íntimo, corrompeu, né, a sua mente, corrompeu o seu coração, né, deixando ele à mercê, né, das consequências e da culpa o qual esse pecado trazia sobre ele, né. Mas Davi, ele é um homem segundo o coração de Deus, e por ele ser esse homem, houve esse arrependimento. E Davi, ele chega para o Senhor, né, humilhado, acabado, com o coração dilacerado, e ele clama pela misericórdia, e ele admite a sua fragilidade, e reconhece as suas limitações, e clama ao Senhor, clama pelo perdão do Senhor, e ele diz, né, para o Senhor: cria em mim um espírito inabalável. Por quê? Porque Davi sabia da fragilidade humana que ele tinha. Embora ele conhecesse Deus, embora ele fosse amigo de Deus, embora Davi fosse um homem conhecedor da palavra do Senhor, né, e conhecedor do próprio Deus, ainda assim ele deixou que o pecado tomasse conta da mente dele e do coração dele, né? Quando ele foi e se deitou com Betseba, né? Então ele cometeu esse

dele e do coração dele, né? Quando ele foi e se deitou com Betseba, né? Então ele cometeu esse pecado, né? Quando ele mandou matar Urias, né? Para se livrar dessa culpa, como muitos de nós fazemos, né? Davi não, Davi chegou na íntegra ao Senhor, né? Com seu pecado diante de Deus. E ele falou para o Senhor, né? Que ele tinha realmente pecado, que ele tinha, né, cometido pecado, e agora o arrependimento com ele. E Davi, ele era um homem muito íntegro, ele era o rei, né? Davi era o rei. Mas nem isso fez com que a natureza adâmica dele pudesse separar ele, né? Para que ele não pecasse. Davi, no momento de fragilidade, no momento de distração, ele acabou estando no lugar errado, né? Na hora errada. E ele viu, né? Aquela moça formosa tomando banho. Enfim, depois tem a história, né? O qual, o porquê que ele pecou. Mas Davi, ele tentou esconder isso por um tempo. Só que de Deus a gente não esconde nada, absolutamente nada. Nós podemos vestir máscaras, né, diante dos homens, nós podemos fingir diante das pessoas, nós podemos enganar a muitos, mas Deus a gente não engana. Porque o Deus, ele é onipotente, onisciente, onipresente. Deus, ele conhece nosso coração. E ele sabe de tudo o que nós pensamos, tudo que nós falamos, da maneira com que nós agimos. E Deus conhece os nossos pecados pelo nome. Então, de Deus, nada se esconde, né? E Davi falou para o Senhor que o pecado dele, né, estava ali escancarado e sem reservas. Ele se arrependeu, ele clamou, né? Ele falou para o Senhor, né? Que ele queria confessar ao Senhor aquele pecado, né? Um coração muito arrependido. Claro, e depois teve as consequências, né? Tudo aquilo que a gente faz, né, que nós entristecemos o coração do Senhor, nós geralmente nós nos arrependemos, né, e nós queremos voltar atrás, mas na maioria das vezes não tem como voltar atrás, a não ser se arrependendo, pedindo perdão, e Deus perdoa, porque o Senhor perdoa as nossas falhas, Ele perdoa as nossas iniquidades. Me perdoa, porque ele é um pai amoroso. Só que por ser um pai amoroso, ele também não tira as consequências. Porque essa nós temos que pagar. Porque Deus educa, né? Deus educa quem ele ama. Deus, ele estende a mão dele de amor, né? A mão de misericórdia dele. Ele derrama a graça dele sobre as nossas vidas. Mas aquilo que nós temos que passar, nós passamos, né? Mas a certeza do perdão de Deus sobre as nossas falhas, sobre os nossos pecados, isso já é um motivo grande para nós continuarmos caminhar, né? Seguir em frente, porque o ser humano é de uma natureza pecaminosa. O ser humano, ele vem de uma linhagem adâmica e nós temos nosso pecado, nós temos, né, a nossa carne, que muitas vezes grita, e se nós não estivermos em constante oração, comunhão com o Senhor, né, orando e vigiando, o que acontece é isso, a gente acaba pecando. O pecado é pecado, não existe pecado grande, não existe pecado pequeno, não existe pecadinho e nem pecadão. Existe pecado. O que existe, né, que difere isso, é as consequências, né? Quanto mais ruim, né, eu for

maior o meu pecado, maior vai ser a minha consequência. Mas pecar, todos nós pecamos. E por isso que nós precisamos da misericórdia de Deus. E é por isso que as misericórdias do Senhor, elas são renovadas todas as manhãs. Porque o Senhor, ele já sabia que assim seria, que nós íamos pecar, né? E a palavra de Deus fala também que a gente não pode deixar o sol se pôr sobre a nossa ira. Então, nós não podemos dormir sem ter nos arrependido, sem ter pedido perdão, né? Muitas vezes para os nossos esposos, para as esposas, para os irmãos, né? Aquela pessoa com qual nós ofendemos, aquela pessoa que nós machucamos muitas vezes durante o dia. Então, nós temos que nos redimir, pedir perdão e pedir perdão para Deus, né? Para que a gente possa ter um sono tranquilo, um sono de paz, um sono, né, de renovo, de descanso, com a certeza de que fomos perdoados, né, pelo nosso Pai. E é isso que o Senhor quer de nós, a nossa remissão diante dEle. O que Deus quer, muitas vezes, é que a gente se arrependa automaticamente daquilo que nós fazemos. E muitas vezes não é isso que acontece. Muitas vezes nós pecamos e achamos que temos razão, achamos que estamos certos, que nós não precisamos pedir perdão para ninguém, porque nós já estamos justificados pela nossa razão. Só que não é isso que Deus quer. Se eu tenho ou não razão, não interessa. O que vai fazer a diferença, né, na minha vida, é o perdão que eu estou pedindo. Não importa se eu estou certa, se eu estou errada,

Isso nos machuca. Por mais que nós tenhamos razão, isso nos machuca. E isso dói. Isso não é uma coisa que nós devemos levar para o nosso coração e deixar lá guardado, né? Que isso vai gerar rancor, isso vai gerar raiz de amargura, isso vai atrapalhar a nossa vida, a nossa comunhão com Deus, nosso caminhar com Jesus. Então, muitas vezes, se aquilo que aconteceu fez mal para nós, com ou sem razão, nós vamos pedir perdão. Perdão para o Senhor, porque o Senhor é misericordioso, né? Ele está ali, braços abertos para receber a nossa confissão, nosso pedido de perdão, com as mãos estendidas para liberar a bênção sobre as nossas vidas. Então, que essa mensagem venha mesmo cair no coração de cada um, que venha mesmo trazer o renovo, que venha trazer clareza, porque nós estamos no mundo em qual pecado está imperando. Só que nosso coração está voltado para Deus. Nós não vamos deixar que o pecado, né, que as nossas falhas do dia a dia venha atrapalhar essa nossa comunhão com o Senhor. Amém, amados? Vamos orar? Pai Santo e Poderoso, neste momento, Senhor, eu coloco cada um, Senhor, que está ouvindo essa mensagem. Senhor, eu coloco, Pai, diante de Ti, Senhor. Deus, em nome de Jesus, que Teu Espírito Santo possa mesmo, Senhor, fazer morada em cada coração, em cada lar, Pai, em cada mente, ó Deus. Espírito Santo de Deus, vai fazendo uma limpeza, vai levantando Teu povo, Pai. Vai mesmo, Senhor, dando discernimento, Senhor, de espírito, ó Deus. Vai dando clareza, Senhor, para aquele que está ouvindo essa mensagem, ó Deus. Se tem algum coração, ó Pai, que ainda se encontra, ó Deus, magoado por algum motivo, ó Pai, que em nome de Jesus seja liberado perdão nesse momento, para que possa mesmo ser livre, Senhor, livre para Te adorar, livre para Te louvar, livre, Senhor, de todo qualquer sentimento, Senhor, contrário à Tua vontade, ó Pai, em nome do Senhor Jesus, Pai. Se tem alguém com alguma enfermidade, ó Deus, que o Teu Espírito Santo esteja com o bálsamo derramando sobre a cabeça, Senhor, de cada um, ó Deus, que vá, Senhor, se espalhando, Senhor, e que cure até a planta dos pés, ó Deus. Pai, em nome de Jesus, tem coração entristecido, Senhor, que o Senhor possa mesmo trazer refrigério, ó Deus, que o Senhor vai mesmo, Senhor, liberando, Senhor, da Tua misericórdia, do Teu amor, da Tua graça, Senhor, Deus, não porque nós merecemos, ó Deus, mas porque o Senhor é o Deus das nossas vidas, é o centro do nosso viver, ó Pai. Nós Te colocamos no lugar de excelência, Senhor, nesta manhã, ó Deus. Nós dedicamos a nossa vida a Ti, ó Pai, porque nós Te amamos, Senhor, porque nós é prazeroso para nós, ó Deus, estarmos diante de Ti, Senhor. Deus, em nome de Jesus, que a nossa mente seja cativa ao Senhor, que os nossos ouvidos estejam abertos para ouvir a Tua voz, ó Pai, e que nós estejamos, Senhor, prontos, ó Deus, a obedecer, Senhor, a Tua vontade, Deus, o Teu querer, ó Pai. É isso, Senhor, que neste momento eu peço, Senhor, para cada pessoa, Senhor, e em cada lar, em nome do Senhor Jesus, Pai, faz a Tua obra, Senhor, levanta Teu povo, a Tua noiva, Deus, a Sua igreja. Assim eu clamo, Senhor, em nome do Senhor Jesus. Amém, queridos? Que o domingo de vocês seja uma bênção na presença do Senhor, e que o Espírito Santo de Deus esteja mesmo derramando bênçãos sem medidas em cada lar. Amém?

0: Cumprimenta-vos o missionário José Gomes. Este é o programa A Voz da Unção em seu lar. Vamos para o nosso noticiário religioso em pauta. Ontem estivemos ali, poderosos trabalhos. Deus operou grandemente na nossa igreja. E atenção, muita atenção para hoje. Hoje prossegue os grandes trabalhos da obra de Deus aqui na nossa igreja, na Vila Claro, aqui em Santo Antônio da Platina. Aqui, irmãos amados, nós estaremos ali adorando a Deus. Jesus garante as grandes bênçãos, a grande vitória. Venha você e sua família receber as bênçãos de Deus. Nós convidamos a todos, em nome de Jesus, venha buscar as suas bênçãos, a libertação. Jesus garante as grandes bênçãos. Nosso endereço na Rua Coronel Joaquim Rodrigues do Prado, número 326, Vila Claro. Muito bem, também nós temos culto, também Jacarezinho, na direção do pastor missionário ali, Luiz Rosa, homem de Deus ali. Um alô para os irmãos de Jacarezinho. Ontem estive ali em Jacarezinho, né? E Deus abençoou grandemente ali o nosso pastor Luiz Rosa, homem de Deus. Ali também mando um alô ali para o seu filho ali, né? De Jacarezinho ali, onde nós encontramos lá, conversamos, assunto da obra de Deus. Também Deus abençoe o Nego também. Deus abençoe também ali o nosso pastor ali, Marcelo, homem de Deus. Deus abençoe. Eu creio que no próximo domingo o pastor Marcelo estará pregando na nossa igreja aqui em Santo Antônio da Platina. Desde já vocês, os nossos convidados, venham receber as bênçãos de Deus. Jesus garante as grandes vitórias. Um alô para todos os irmãos que estão nos ouvindo este programa. Ali também o meu irmão Ismael está ouvindo nosso programa. Obrigado pela audiência, meu irmão Ismael. A nossa irmã Fatia também, mulher de Deus. Deus abençoe vocês aí, em nome de Jesus. Também todos os irmãos ouvintes deste programa, que Deus abençoe em nome de Jesus Cristo. Vamos ouvir, também vou mandar um alô para nosso irmão Ariel Lopes, homem de Deus. Deus abençoe você, irmão Ariel Lopes, a sua esposa, toda a sua família. Vamos ouvir uma palavra com o nosso pastor Leonildo.
1: Eu cumprimento todos na paz do Senhor. Nós estamos ali na Vila Ribeiro, levando o evangelho, pregando a palavra de Deus, orando por cura de revelação divina. Aqueles que quiserem receber um milagre, vai ali receber o teu milagre. Na partir das 7:30 da noite, nós estamos lá na casa do Senhor já, fazendo a obra do Senhor. Eu creio neste milagre e vá buscar uma benção. Se você precisa de um milagre, busca na presença do Senhor Jesus. Nós estamos ali quase 3 meses já, com a obra ali, trabalhando para Jesus. Eu quero fazer um minuto de oração e você receba o teu milagre neste momento. Senhor, meu Deus, meu Pai, neste momento, Senhor, eu oro, Pai, para cada um, meu Pai. Aqueles que estão doentes, meu Pai, aqueles que precisam de um milagre, uma cura, uma libertação, é que eu te peço, Senhor, em nome de Jesus. Amém.
0: Muito bem, nossa irmã Marlene, mulher de Deus, Deus abençoe você, irmã Marlene, e toda a sua família. Estou morando a seus favor. Jesus garante as grandes bênçãos. Vamos ouvir uma parte de um hino muito maravilhoso do nosso irmão João Carlos e Gessé.

Cumprimento os ouvintes desse programa com a paz do Senhor Jesus para todos que me ouvem nessa manhã de domingo. Eu, irmã Maria Aparecida, da Igreja Fogo Divino, quero deixar mais uma palavra de fé, uma palavra de salvação, uma palavra de vida eterna, para que vocês possam estar refletindo nos seus corações. Vamos lá para a palavra. A palavra se encontra no livro de João 3 e o versículo de número 16. É um versículo muito conhecido que muitas pessoas pregam. Porque Deus amou o mundo de tal maneira que deu o seu Filho unigênito para que todo aquele que nele crê não pereça, mas tenha a vida eterna. Louvado e glorificado seja o nome santo do Senhor. Então essa palavra aqui é uma palavra bem conhecida, uma palavra bem fácil de você entender. Deus deu o seu Filho, o próprio Filho, para que o mundo não fosse condenado à morte, para que o mundo não fosse se entregue nas mãos de Satanás. Jesus, na sua glória que ele tinha lá ao lado do Pai, com toda a sua glória que ele tinha lá, ele deixou a sua glória, deixou tudo o seu bem-estar com o lado do Pai e se fez homem aqui na terra. Se fez homem, se fez o mais humilde dos homens aqui na terra, entre os homens, para que todo aquele que nele cresce não viesse a perecer, mas tenha uma vida eterna. Jesus passou muitos perrengues nessa vida. Jesus foi cuspido, Jesus foi escarrado, Jesus foi chicoteado, apanhou, Jesus recebeu crítica, Jesus recebeu zombaria, Jesus recebeu tudo que era ruim acerca da sua pessoa. Ele passou sem nada reclamar, sem abrir a sua boca, como uma ovelha muda. Ele foi para o matadouro, foi para a cruz, carregando aquela cruz pesada, sem poder aguentar o peso. Levou até o Calvário e lá ele foi crucificado e morto. Para quê? Para que todo aquele que nele cresce não viesse a perecer, não viesse a se perder, não viesse a perder a sua salvação e não fosse entregue a Satanás, porque o mundo inteiro já estava em perdição, o mundo inteiro já estava na mira do inimigo, mas Jesus desceu para pagar um preço de sangue, e ele pagou esse preço de sangue. Com esse preço de sangue que ele pagou, ele riscou a cédula que havia entre nós. Havia uma cédula que dava direito a Satanás nos levar para o inferno. Mas Jesus veio e pagou com preço de sangue. E ele rasgou essa cédula na presença de Satanás e disse: está pago, o preço foi pago. Agora a humanidade está nas minhas mãos. Eu decido o que eles devem fazer, eu decido por onde eles devem andar, eu decido por onde eles devem ir. Então, Jesus já fez a parte dele, agora a parte só cabe a nós, porque muitas pessoas lêem isso aqui e vão entender que já estamos salvos, que já é só crer e está tudo certo, é só crer no Senhor Jesus Cristo e já estamos salvos. Não é bem dessa maneira. Nós temos que crer, obedecer e praticar. Todo aquele que crê, obedece. Todo aquele que crê, pratica. Todo aquele que crê, segue em frente, sem olhar para trás. Todo aquele que crê, se

0: entrega ao Senhor Jesus Cristo e aceita Ele como seu único e suficiente Senhor e Salvador, porque ninguém mais veio morrer por nós, somente Ele. Então chegou a hora de nós fazer a nossa decisão, porque a parte de Jesus Ele fez, e foi a parte mais pior que Ele fez em nossa defesa, em nosso favor, para que nós pudéssemos subir com Ele para o céu, ao encontro do Deus verdadeiro, do Deus vivo, Deus soberano. Então Jesus pagou esse preço alto, deixou a sua glória no céu, deixou tudo que Ele tinha de bom ao lado do seu Pai, te deixou do calor de Pai para vir sofrer aqui no mundo por nós. Era tamanho grande o amor que Deus tinha pela criação, pela sua criação, porque quando não aceitamos Jesus, nós somos chamados de criatura de Deus, só vamos receber o título de filho quando nós aceitar Jesus como nosso único e suficiente Senhor e Salvador da nossa vida. Aí então, nós podemos ser reconhecidos como filho de Deus. Aí então nós podemos ter a assinatura do Pai em nosso registro. Porque todo aquele que não tem registro do Pai é bastardo. Todo aquele que não recebe a assinatura do Pai é bastardo, mas aquele que aceita o Senhor Jesus Cristo como Senhor e Salvador da sua vida, como único, ele recebe a assinatura de filho, e o filho herda tudo aquilo que o pai tem, porque tudo aquilo que o pai tem também é do filho. Então, no último dia, quando Jesus vier buscar a sua igreja, Ele vai levar um povo que aceitou Ele, um povo que creu nele, um povo que reconheceu Ele como Senhor e Salvador da sua vida, um povo que olhou para a cruz do Calvário e aceitou Jesus como seu único na sua vida, um povo que parou para reconhecer Jesus quando Ele estava andando ali pelas ruas de Jerusalém, derramando seu sangue, porque havia uma coroa de espinho na sua cabeça. E conforme Jesus andava, o sangue ia pingando pelas ruas de Jerusalém, até chegar ao Calvário, onde o mataram, o crucificaram e furaram o lado esquerdo dele com uma lança. Tudo isso Jesus passou pela humanidade. Tudo isso Jesus passou para ganhar um povo para o Pai. Tudo isso Jesus passou para tirar um povo que estava designado ao inferno para levar para o Pai. Porque a humanidade pecou e destituída estava da glória de Deus, estava à mercê do inimigo. Mas o Senhor Jesus veio, e veio com coragem, e veio com grande coragem e fé, e veio com grande determinação de ganhar um povo. Mas agora basta nós fazer a nossa parte, e a nossa parte é reconhecer Ele como nosso único e suficiente Senhor e Salvador da nossa vida. Quando eu digo como único, a tua fé tem que estar somente nele. Não adianta você dividir a tua fé, porque Deus não aceita nada dividido. Não adianta você colocar um segundo, um terceiro na tua fé, porque Deus não aceita parcialidade. Se for para Jesus, é só para Ele. Não tem que ter outra fé em outras coisas mais, em coisas que o homem fez, em coisas que o homem fabricou, em coisas que não pode falar, não pode ouvir, não pode andar. É surdo, é aleijado e é mudo. Mas o que Deus mandou aqui no mundo é o seu filho unigênito para morrer. E ele morreu. E ele derramou aquele sangue carmesim na cruz do Calvário para que todos aqueles que nele cresce tenha direito à salvação e à vida eterna. Então vamos recorrer a esse Jesus na nossa vida. Vamos recorrer a esse Jesus que tudo pode. Vamos recorrer a esse Jesus que tem para nós a salvação garantida. Vamos recorrer a esse Jesus, porque o outro não pode nos dar a salvação e muito menos a vida eterna. Vocês fiquem com essa palavra, que o meu tempo já deu. Não posso continuar mais. Fique com essa.
1: Pedimos, Senhor, tuas bênçãos para os nossos ouvintes desse programa. Receba as bênçãos em nome de Jesus. Ó Deus, todo mal, enfermidade, eu mando embora deste irmão, desta irmã, sai no nome de Jesus. Receba as bênçãos do Pai, do Filho e do Espírito Santo. Despede na técnica de São Paulo, é o microfone, pastor Leonildo e missionário José Gomes. Até domingo próximo.
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vitória para o nosso Senhor e Salvador Jesus Cristo. Quem deu o prazer de cumprimentar a todos nesta manhã de domingo é o pastor Sérgio Crepaldi, da Igreja Chegada de Cristo, aqui em Santo Antônio da Pratina. A Igreja Chegada de Cristo está no Jardim Vista Alegre, Rua 4, Lote 13, próximo ali ao Morro do Bim, onde Deus está abençoando poderosamente pelo poder da sua palavra. Seja um culto abençoado no sábado na Igreja Chegada de Cristo. Dirigindo aquele trabalho está minha esposa, pastora Eliane. Pastor Sérgio estava ali pregando a palavra de Deus, Deus abençoando aquele trabalho fortemente, irmão. Foi uma bênção de Deus trabalhar no sábado na Igreja Chegada de Cristo. Se você que não participou, você perdeu a bênção de Deus. Deus estava ali falando através da sua palavra. Voltando no domingo à noite, ali na Igreja Chegada de Cristo, com o presbítero Braz, eu, pastor Sérgio, ali dirigindo aquele trabalho, o presbítero Braz pregando a palavra de Deus, indo por todo mundo, pregar o evangelho a toda criatura. Quem crê, for batizado, será salvo. Quem não crê, será condenado, disse Jesus. Com a palavra abençoada da parte de Deus, o servo de Deus está ali testemunhando as bênçãos que Deus tem feito através das suas orações. Muitos milagres, muita bênção de Deus. É uma bênção, a oração é chave da vitória. Você que não foi no domingo, irmão, vocês estão perdendo muitas bênçãos de Deus para suas vidas, para sua família. A palavra do profeta Isaías está dizendo: buscar o Senhor enquanto se pode achar, e invocar o Senhor enquanto está perto. Voltando na terça-feira, está chovendo, muito frio. Só os obreiros esteve ali presente, o professor Evito, o pastor Sérgio. Eu estive ali junto com o presbítero Brai, o presbítero Luiz também estava orando. O presbítero Brai fez os pedidos de oração, nós oramos em favor das pessoas que ali precisando da bênção, do milagre de Deus. Foi uma oração forte, irmão. Você que não participou, você perdeu a bênção de Deus. Deus estava ali manifestando a sua presença, o seu poder. E nós oramos fortemente. Foi uma bênção de Deus na terça-feira. Todos os membros da Igreja Chegada de Cristo estão convidados. Na terça-feira de oração, 7:30 da noite, às 8 horas, oração na Igreja Chegada de Cristo. Vamos buscar a presença de Deus. Deus está abençoando fortemente aquele trabalho ali na igreja. Você é o nosso convidado para participar conosco ali na Igreja Chegada de Cristo. Vamos ouvir um louvor nesta manhã. Fernandinho, todas as coisas coopera para o bem. Esse louvor é uma bênção de Deus. Com Fernandinho nesta manhã. Aumenta o volume do rádio, vem comigo. Vamos louvar a Deus, com o Senhor, com esse louvor abençoado nesta manhã. Fernandinho, todas as

Graças a Deus. Olha que louvor abençoado, irmão. Com Fernandinho nessa manhã. Temos que confiar mais em ti. Confiar mais no Senhor. Ele tem a bênção e a resposta e a solução para as nossas vidas. Você precisa confiar mais no Senhor e no poder da sua palavra, né? Já deu anúncio da obra de Deus. 7 da noite. Estamos de volta à casa do Senhor. Louvor, pregação, oração, unção com azeite ao final do trabalho. Vamos começar a semana abençoado na presença de Deus. Você pode comparecer ali com a tua família para receber a bênção do Senhor Jesus. Mas o momento da palavra de Deus está chegando. Jesus, porém, disse-lhe no capítulo 24 de Mateus, verso 2, e Jesus, em particular, lhe disse: vede tudo isto, aqui não fica, na verdade, não ficará pedra sobre pedra que não seja derrubada. Olha que palavra que Jesus disse para o seu discípulo, saindo do templo, olhando para o templo, mostrou para Jesus a estrutura do templo. Senhor, olha a estrutura desse templo, Senhor. E Jesus olha para o seu discípulo, aqui não ficará, na verdade eu vos digo, aqui não ficará pedra sobre pedra que não seja derrubada. Ele está falando de guerra, de terremotos terríveis, que pode acontecer. Os dias que nós estamos vivendo, está chegando esse momento, terremoto terrível, destruição em massa, é a palavra de Deus se cumprindo. E nessa manhã o discípulo queria saber, eles perceberam que Jesus estava falando do fim, chamaram Jesus particular: Senhor, que sinal haverá da tua vinda e do fim do mundo? Jesus disse: na verdade vos digo, que não ficará pedra sobre pedra que não seja derrubada. Olha, irmão, que palavra, palavra que Jesus estava prevendo para nossas vidas. Nós precisamos confiar mais no poder da sua palavra. Essa palavra é poderosa demais. Jesus diz assim: haverá guerra, fome, terremoto em vários lugares, peste. Olha para você ver, irmão, como é a palavra de Deus. Há muitos anos Jesus deixou escrita essa palavra para nossas vidas. Quando nós confiamos na palavra de Deus, é vitória. Quando está os acontecimentos acontecendo, o dia que nós estamos vivendo, mas a palavra de Jesus está falando conosco nesta manhã, que haverá fome, terremoto, grandes terremotos em vários lugares, levantará as nações contra as nações, todas as nações do mundo se preparando para uma guerra, a guerra chamada Guerra do Armagedom, a última guerra das guerras, as nações estão se preparando.

armamento de guerra sendo construído a cada dia, a cada momento, que o homem guarda para a proteção da sua família e do seu país. Quando essa guerra se levantar, haverá um levantamento de nações contra nações, reino contra reino, haverá fome, peste, terremoto, pestilência, vírus, mortais, tudo isso está escrito na palavra de Deus. Nós precisamos confiar mais na sua palavra. Olha que louvor que nós já ouvimos nesta manhã, precisamos confiar mais em ti, confiar mais no Senhor nosso Deus, preparar nossas vidas para encontrar com o Senhor. Hoje nós estamos pregando a palavra. Noé também pregou por mais de 100 anos a palavra, mandando o povo se preparar que Deus ia trazer um dilúvio de água. Hoje não é mais um dilúvio de água, hoje é um arrebatamento da igreja, porque vai chegar um dia que não vai ter como viver mais sobre a face da terra. Ai daquele que não tiver Jesus na tua vida. A esperança da igreja naquele dia vai ser Jesus Cristo de Nazaré. Capítulo 14 do Evangelho de João. Nesse texto você vai ver Jesus dizendo: eu vou preparar um lugar e voltarei e levarei vós para mim mesmo, para que onde estiver estejais vós também. Jesus foi preparar um lugar para levar a tua igreja, porque não vai ter como viver aqui na face da terra. E nessa palavra que eu li nessa manhã, Jesus está dizendo: aqui não haverá pedra sobre pedra que não seja derrubada, uma destruição total, mas nós não vamos precisar mais da nossa casa para morar nesse mundo. Jesus falou: eu vou preparar um lugar e eu vou voltar, vou levar vocês para mim mesmo. Onde eu estiver, vocês vão estar também num lugar bem seguro. Senhor Jesus, tem responsabilidade com a tua igreja. Vamos nos preparar, meu irmão. Você que está ouvindo a palavra, gosta da palavra. Todos os domingos estão aí preparados para ouvir a palavra de Deus. Mas é momento de levantar nossa cabeça. Quando começa a acontecer terremotos em vários lugares, como está acontecendo no dia que nós estamos vivendo. Meus irmãos ali na Venezuela, um país sofrido, agora vai piorar muito mais. Lutas, dificuldades, vírus mortais que mataram milhares e milhares de pessoas mundo afora. É o cumprimento da palavra de Deus. Jesus diz aqui: não vai ficar pedra sobre pedra que não seja derrubada. E o que nós vamos fazer para a nossa vida então, irmão? Vamos nos preparar para encontrar com o Senhor nosso Deus. Ele é poderoso demais. Ele está avisando através da palavra. Noé avisou: Deus vai trazer um dilúvio de água. O que nós estamos fazendo hoje? Não haverá salvação fora da arca, dizia Noé. E não haverá salvação fora de Jesus. Se você não tiver Ele na tua vida, você não estiver servindo a Ele, se preparando para encontrar com o Senhor, você vai perecer naquele dia. Mas Jesus não quer que nós perecemos, Ele quer que nós estejamos ao seu lado, lá na glória, sentado na mesa, participando da última ceia e vivendo com Ele eternamente na sua presença. E o povo, quando Jesus arrebatar a igreja, o povo vai procurar essa palavra por toda parte, dizia Amós. Vão correr do norte a sul, do oriente ao ocidente, vão correr por toda parte, buscando a palavra de Deus, não acharão naquele dia. Pessoas que ouviram por milhares e milhares de vezes a palavra e nunca se decidiram em aceitar Jesus, em se preparar a sua vida para encontrar com o Senhor, agora viram que é uma grande realidade. Muitos milhares de pessoas foram arrebatadas, um reboliço tremendo sobre a terra, e agora as pessoas acreditam que é verdade a palavra de Deus, agora estão correndo atrás da palavra. Eu estou falando da profecia que ainda não cumpriu, dizia Amós. As pessoas vão correr do norte a sul, do oriente ao ocidente, vão correr por toda parte buscando a palavra de Deus, naquele dia não acharão. As virgens formosas, muitas virgens, jovens e jovens, desmaiando de sede de ouvir a palavra em pé nas ruas da cidade. E não vai ter quem prega essa palavra, porque a igreja, os pregadores estão com Jesus lá na glória, na sua presença. Quem ficaram aqui vão reconhecer que não estavam preparados, que brincaram com a palavra de Deus e pereceram. Mas aqueles que acreditaram, confiaram no Senhor, acreditaram na sua palavra, estão num lugar seguro com Jesus, tranquilo, louvando e dizendo glória a Deus. Valeu a pena nós servir esse Jesus. É o que Noé falou dentro da arca, a tua família, ajoelhando na presença de Deus, adorando o Criador dos céus e da terra, dizendo: valeu a pena o trabalho de quase 100 anos de trabalho para a construção dessa arca. Deus salvou eu e a minha família. Valeu a pena servir a Deus todos esses anos, confiando na sua palavra. O dia está chegando, meu irmão, mas ainda dá tempo de se preparar para encontrar com o Senhor nosso Deus. Vou orar em teu favor. Senhor nosso Deus e nosso Pai, abençoa os ouvintes que ouvem esse programa, Senhor. Unge esse copo com água e transforma num remédio forte. Eu abençoo todos os ouvintes na paz do Senhor Jesus. Pode nos ouvir no próximo domingo na paz do Senhor. Se pede o microfone, pastor Sérgio. Até a aquisição, nosso irmão Paulo. Até domingo que vem na paz do Senhor Jesus.

E à noite, irmão, na igreja Chegada de Cristo, um grande encontro marcado com Deus lá com a tua família. Vai ali receber a bênção de Deus. Ainda dá tempo de se preparar, batizar, para ser salvo por Jesus naquele dia. É a única salvação que existe. É a única bênção para a nossa vida. Que Deus abençoe você e sua família, no nome de Jesus. Amém.

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a voz do trovão e o silêncio da alma. Dizem que o silêncio é a linguagem de Deus. No entanto, em certos recantos do planeta, a divindade parece escolher o som mais potente, a vibração mais profunda e o cenário mais grandioso para se fazer anunciar. Lembramos, com a nitidez que só as emoções verdadeiras se permitem guardar, de uma tarde em frente à Garganta do Diabo, no lado argentino das Cataratas do Iguaçu. Sheila acompanhava um produtor italiano de rádio e TV, homem afeito às grandes produções, aos palcos iluminados e à sofisticação das metrópoles europeias. Ele trazia o olhar curioso do viajante, também o cansaço típico de quem lida com o efêmero todos os dias. À medida que caminhavam pelas passarelas que serpenteiam sobre o rio Iguaçu, o som ia crescendo. Não era um ruído comum, era um grave profundo que parecia vir das entranhas do mundo. Então, chegaram diante da queda monumental. Milhões de litros de água despencando em uma coreografia de força e bruma, em que o arco-íris insiste em nascer, mesmo sob o império do caos. O turista italiano ficou imóvel. Ele não sacou a câmera, não tentou enquadrar o infinito no visor limitado de um celular. Ele apenas ficou parado, as mãos apoiadas no guarda-corpo, os olhos perdidos na imensidão branca. O silêncio interno que se instalou, apesar do rugido ensurdecedor das águas, era sagrado. Era como se o barulho externo fosse tão vasto que acabasse por anular qualquer ruído mental, permitindo que apenas o essencial permanecesse. Passaram-se minutos que pareceram horas de uma liturgia natural. Por fim, ele se virou para a jovem. Com a voz embargada, ele disse algo que soou como uma das declarações mais profundas e verdadeiras. É nestas horas que temos certeza de que Deus existe. Naquele instante, a Garganta do Diabo mudou de nome. Passou a ser a Garganta de Deus. Ali, naquele altar de rocha e água, o produtor italiano, acostumado a criar conteúdos para o mundo, sentiu-se parte de uma criação que não precisa de roteiro nem de edição. A certeza de Deus não veio de um raciocínio lógico, mas de um impacto sensorial. Quando a beleza é tamanha,

que o ego se cala. O que sobra é a evidência do Criador. A água que cai na garganta do diabo é a mesma que irriga a semente na terra e que corre em nossos rios. Mas ali, em sua queda vertiginosa, ela nos recorda da nossa pequenez e, paradoxalmente, da nossa importância. Somos pequenos diante da força, mas somos grandes o suficiente para percebermos a presença do Pai naquela força. Deus fala em todas as frequências. Às vezes, Ele escolhe o trovão das águas para nos dizer que está no comando, que a vida se renova eternamente e que a beleza é a assinatura de sua justiça e de seu amor. A voz de Deus ainda ecoa naquelas quedas e continuará ecoando em todos os corações que se permitirem, por um momento que seja, simplesmente parar e sentir. Como bem disse aquele irmão de terras distantes, há momentos em que a dúvida se dissolve na névoa e a única coisa que resta, majestosa, é a certeza da presença divina.

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0: 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Alô, alô, boa tarde, boa tarde. Estou chegando para te fazer muito feliz. Vamos até 6 horas da tarde com muito sucesso, com muita música para você. Na melhor, muita música boa vai rolar para vocês. Muitos prêmios, muitos sorteios para você, 6 horas da tarde. 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O agito do meu povo, como é que é? Cadê o grito do peão? Hoje, domingão, domingão, com muito sol em Santo Antônio da Platina. Hoje, 28 de junho de 2026. Agora são 2:06. 2:06 da tarde. 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

E pra você com o rádio ligado na melhor. Boa tarde todo o Norte Pioneiro, boa tarde toda a região do Norte do Paraná, Sul do Estado de São Paulo. Vamos para os brindes, para o sorteio de hoje. Os prêmios que temos para você ligado com a gente aqui da melhor. Confira agora, alguns prêmios já temos para sortear para vocês. 6 horas da tarde é o sorteio, tá bom, gente? Então confira agora os prêmios que você pode ganhar nessa tarde de domingo. 102.3. Atenção para alguns prêmios que já temos para sortear para vocês. 6 horas da tarde é o sorteio. Então fique ligado, 6 horas pontualmente. Primeiro prêmio, uma costela assada, totalmente derretendo costela assada. É presente da Casa de Carnes Castro e Viana Limitada da Dona Nice, que hoje está fazendo aniversário. E ela falou: Fábio, não esquece de mim, manda um parabéns para nós, 3 horas da tarde pontualmente. Beleza. Uma costela assada deliciosa da Casa de Carnes Castro. Alguém vai ganhar essa costela assada hoje. O sorteio é 6 horas da tarde. Boa sorte. Hoje tem sorteio também de uma paleta. Paleta totalmente assada, temperada, muito bem temperada. Tá derretendo a paleta assada, deliciosa. É presente lá do Trevo, do Aparecidinho 3, do Bar do Seu Zé. Bar do Seu Zé, que era o bar da Cotinha, agora

0: Bar do Seu Zé. 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E graças a Deus ele já vendeu tudo. Vendeu tudo. 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Mas já vendeu tudo, tá bom, gente? E quem quiser tem que encomendar para domingo que vem. Domingão que vem. O que vai acontecer lá no Seu Zé? Amanhã, segunda-feira, no Trevo do Aparecim 3, ele vai dar uma carne super especial lá, uma paleta para nós saborear durante o jogo do Brasil e Japão. Além disso, tá acontecendo lá o bolão. Bolão, R$5, né? Bolão Brasil e Japão. Boa sorte, quem será que vai levar? Vamos torcer para o Brasil. Brasil, Brasil, Brasil, Brasil. E tem um bolão também lá. Beleza? Continuando com os prêmios. Regina Lanche chegando no pedaço. E o Jorge do Bar também já mandou áudio para nós também. O que será que o Jorge do Bar vai dar de presente para nós? Fala comigo, Bar do Jorge, Bar do Vilão. O que você vai dar de presente para sortear para os meus ouvintes 6 horas da tarde? Fala comigo, Jorge do Bar.
1: Boa tarde, Fablar. Aqui é do Bar São Jorge, Barzão do Vilão. Fablar, põe 2,5 kg de porco caipira.
0: 2,5 kg
1: de porco caipira aí no sorteio.
0: 2,5 kg.
1: Um litro de Antártica também junto.
0: Um litrão de Antártica.
1: 2,5 kg.
0: Beleza.
1: O ganhador aí faz favor de buscar hoje ainda e trazer identidade.
0: Litrão de Antártica.
1: Até às 10 horas.
0: Beleza.
1: É do Bar São Jorge, Barzão do Vilão. Manda a mesa de barba nós aí, fazendo favor.
0: Beleza. Tá aí, gente. O Bar do Jorge, Bar do Vilão, tá dando de presente para você, no sorteio de hoje, um litrão de Antártica, mais 2,5 kg de carne de porco caipira para você. Tem busca ainda hoje até às 10 da noite. Agora vamos ouvir aqui a Regina Lanches. Alô, Regina Lanches, quero ouvir a sua voz. O que será que ela vai dar de presente? Quem fala aqui? Boa tarde, boa tarde.
2: Fabulara, boa tarde, tudo bem?
0: É
2: a Regina.
0: Opa, Regina Lanches lá no Calçadão com São Quiosque, 6 horas da tarde com a variedade de lanches. O que será que ela vai dar para vocês aí no sorteio? Fala comigo, Regina.
2: Oi, Fabulara, boa tarde, tudo bem? É a Regina Fabulara. Hoje eu quero sortear um X calabresa completo.
0: X calabresa completo.
2: Uma Fanta Guaraná lata.
0: Beleza.
2: E quero ouvir a música do pastor Carlos Chagas, Voando Mais Alto Que as Águias. Quero oferecer para todos os aniversariantes de hoje, quero oferecer para todos os clientes, quero oferecer para o dito farmacêutico, quero oferecer para todos os clientes da cidade e quero oferecer para toda a minha família. Aí quero oferecer para todos os proprietários da rádio e quero oferecer para você. Um abraço, tchau, tchau.
0: Valeu!
3: Fabulário, beleza. Boa tarde, beleza, meu querido.
0: Opa, agora é o Naldinho.
3: Eu queria que você...
0: O Naldinho, lá do Aparecidinho, vai passar para nós aí utilidade pública, né, Naldinho? Então, manda para nós aí utilidade pública.
3: Fábio Lara, boa tarde, beleza, meu querido? Eu queria que você anunciasse que sumiu um boi Nelore, lá do Tacoralzinho, da família do Frediani. Se alguém souber o paradeiro, avisá-lo. Obrigado, meu querido.
0: Valeu, Naldinho.
4: Se for possível, Fábio.
0: Utilidade pública, fala com a gente.
4: Pelo menos umas 3 vezes.
0: Beleza.
4: Obrigado, meu querido, se puder.
0: Um abraço, Naldinho. Quem mais?
5: Ô, Fábio Lara, boa tarde.
0: É o Carculinha.
5: O programa aí.
0: Ô, Carculinha, boa tarde.
5: Sorê, manda o seu de Chororó, Terra Tombada. Eu ofereço para a Dish Miranda, minha esposa, e para minha filha Lorena. E meu filho Renan, que tá lá em Mato Grosso. E pro Rodolfo, meu genro também. E pro meu netinho. E pro Palacão da Fazenda Querência. E pra turma do bar do Zé, o São José aqui no quiosquinho. E pra ele, e pra esposa dele, a Tchelle, filha dele, e o Luizão, o genro dele. E ofereço pro São José do bar da Cotinha também. É, para todo que estiver ouvindo. E para todo mundo lá do bar do Cidão lá em cima, lá, positivo. E o Cata e o Cata e o Marcelo. E o Naia, o Edião, e o Valdir e o Alemão. Para todo que estiver ouvindo, positivo. É o que você tiver na rádio, aí você manda pra nós aí.
0: Positivo. Beleza, positiva.
5: Pra tu que é ouvindo. Dá pra seguir a 3 também aqui. E da 2 e da 1.

0: também.
1: Beleza. Positivo. Valeu, Carculinha.
2: Boa tarde, Fábio Lara. Fábio Lara.
1: Opa.
2: Põe a nós no sorteio aí.
1: João Everson.
2: Uma música pra nós aí. Chico Rei, Paraná, de lá pra cá. Tá eu, Deu, Dorival, Aju, Fininho e o Vassiqueira aqui.
1: Beleza. Alô, Vassiqueira, João Everson.
3: Fala, Fábio Lara. Tamo aqui no Bar do Cavalo. Tá uma doideira, uma loucura esse lugar aqui.
1: Alô, Bar do Cavalo.
3: É,
1: beleza.
3: Boa, a gente jogando sinuca e ouvindo o modão e ouvindo o... A galera participando junto na rádio. Manda pra nós aqui, Raça Negra, maravilha. Tamo conectado contigo, que tá uma loucura aqui, uma galera toda te escutando.
1: Beleza, valeu, Curugão.
4: Tudo bem?
1: Alô, Rodrigo Ramos.
4: Quer que você toque uma música bem bonita pra mim hoje. Qualquer uma, bem bonita.
1: Beleza.
4: Porque hoje é aniversário da minha mãe.
1: Opa, Cida, parabéns, Sampaio. Parabéns, Cida Sampaio.
4: E... quero oferecer essa música pra ela. E... também pro Tizil, a Creuzinha, a Fabiola e também a Rosinha. E pra todo mundo que estiver ouvindo. E coloca meu nome no sorteio.
1: Beleza, valeu. Obrigado. Rodrigo Ramos, Deus parabéns. Cida Sampaio, felicidade.
4: Quero desejar muito, muitos anos de vida e muita saúde pra minha mãe.
1: Beleza,
4: feliz
1: valeu.
4: Aniversário pra ela.
1: Valeu, Rodrigo. Agora vamos tocar música pra você. Já já tendo mais ouvinte. Alô, Bar do Cavalo, na rua Dom Pedro II. Forte abraço pra toda a galera aí. Alô, Coronel, forte abraço a você. Lá na Benedito Lúcio Machado, o Bar do Porunga, o Bar do Corintiano, Tarrafeiro. Faz tarrafa em 10 dias. Aquele abraço, Marcílio. Alô, Dorinho. Alô, Quati. Alô, Ceraquiteiro.
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1: Brasil! Opa! O Carculinha pediu, ofereceu pra toda a galera do quiosque do seu Zé. Lá no Trevo da Paredinho 3. E também para o seu Zé, do Bar da Cotinha. 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Frango assado, costela assada, paleta. 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Tá bom, gente? 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Tem rifa também lá, rifa de paleta, costela para você também. E tem também, amanhã tem jogo do Brasil-Japão. E a galera vai assistir o jogo lá. O Lucas do Mototáxi Rapidão. O Doni do Mototáxi Rapidão. O Lorival. O palmeirense Negão tá lá ouvindo a gente. O alemão tá ouvindo a gente também. O Márcio tá ouvindo a gente. Valdir Pincher também tá ouvindo a gente. Toda a galera lá curtindo a difusora no bar do seu Zé. E tocando aquele violão também, a galera lá na parte da frente ali do bar. Abraço forte a vocês aí. E o Caculinho ofereceu essa pra vocês.

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0: Andy. Alô, galera. Olha, a galera canta muito bem, hein? O Lucas do Mototáxi Rapidão, o Doni do Mototáxi Rapidão, o palmeirense, o Regis, ele que agora mudou de profissão, agora é marido de aluguel. É, passou até o telefone aqui. É verdade mesmo. Passar o telefone pra ele, é o telefone dele, o celular dele, quem precisar, é só falar com o Regis. Lá no bar do seu Zé, hoje tá descansando, mas segunda, terça, quarta, quinta, sexta, marido de aluguel, liga pra ele, vai lá, conserta chuveiro, conserta guarda-roupa, monta, desmonta, é, faz de tudo lá. E por lá tá o Márcio também, o Márcio Nelly, ouvindo a gente do bar do seu Zé, lá no trevo do Aparecidinho 3, da Cotinha, o alemão ouvindo a gente também. O quem mais lá? O Lorival trabalha com construção civil, também está ouvindo a gente. O Amém, é popular Amém, mais conhecido como popular Amém, o Taíde, né? Mais conhecido como popular Amém. O Valdir Pinter está ouvindo a gente também, forte abraço para você. O B, alô B, forte abraço ao B também, ouvindo a gente, aquele abraço aí do bar do seu Zé da Cotinha. Hoje tem uma paleta para sortear hoje, 6 horas da tarde, tá bom, gente? É presente do bar do seu Zé, 6 horas da tarde, paleta totalmente assada, enorme paleta assada, tá derretendo a paleta para vocês aí, tá bom, gente? Um forte abraço para toda a galerinha. Vamos atender mais ouvinte agora? Mais ouvinte. Ó, já tem música Duas Camisas também, música do Raí, para a Dona Luzia, para o Tarcísio, no Aparecidinho, ouvindo a gente também. Já, Raça Negra para o Coronel, lá no bar do Cavalo, na rua Dom Pedro II também, já, para vocês aí. De lá para cá, para o João Everson, o Varsiqueira, toda a galera com rádio ligado, já, para vocês aí. Só vou atender agora mais rapidão, 5 ouvintes, e tocar mais duas músicas para vocês aí, galera, com rádio ligado na melhor. Boa tarde, toda a região do norte do Paraná, sul do estado de São Paulo. O Brasil tá chegando, galera, aqui no pedaço. O Brasil, na sua opinião, quanto vai dar o jogo amanhã, Brasil? Brasil-Japão amanhã, na sua opinião. Fala aí, Brasil. Quanto? Não, fala no microfone aqui, Brasil. Quanto? Hã?
1: 1-1.
0: Ó, o Brasil tá falando 1-1, ó, saiu a voz dele, pai. O microfone tá bom demais, hein? 1-1. O Brasil acho que é 1-1. Ó, vou tentar rapidinho aqui mais 3 ouvintes, então, e vamos tocar música pra vocês aí. Vamos lá, quem vai falar comigo agora aqui? Alô, Brasil. O Benito, alô, Benito da VC Importes, também está com rádio ligado ouvindo a gente. 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
2: Grande Fábio Lara, anota aí na sua agenda, na hora do programa, você dá um toque pro pessoal que a VC Importes está presente aqui no evento, na quinta etapa Champions, aqui no local, no CTG, aqui no recinto da EFAP.
0: Beleza, valeu. Quem mais aqui? Chega no pedaço. A Jessi Cantora. Alô, Jessi Cantora. Fala comigo, querida. Beijos.
3: Ô, Fábio Lá, a Jessi Cantora. Santo Antônio da Platina, Paraná. Abaixem que é muito pessoal, hein? Feliz para a nascida, para a crise, para seu Pedro Leia, Chicão da Bocaina, o Zé da Mexaria, para Ivone, para a Dona Cleusa, para a Aline, para o Marcelo, e para o Mário Pouco Barbané, e para todos os ouvintes. Concorre, prêmio? Gestina da Ordem de Saúde.
0: Beleza, querida. Valeu pela sua participação, Jessi Cantora. Valeu.
3: Amado Batista, princesa.
0: Beleza, princesa. Valeu, Jessi. Eu vou tentar agora o João Everson.

0: O Vá Siqueira pediu de lá pra cá. Vamos ouvir agora essa música.
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1: A audiência é confirmada, Aldiares Castro. E a loirinha vem também, vem. Tá derretendo. Fã do Regis Negão, Reginaldo Palmeirense, Reginaldo Reis. A audiência é confirmada, Aldiares Castro. E a loirinha vem também, vem. Tá derretendo. Fã do Regis Negão, Reginaldo Palmeirense, Reginaldo Reis. O telefone dele, Maria chamar que ele é Serviços Gerais, é com ele, tá bom? É Márcio Nelly, né? Márcio Nelly, Valdir. O seu Zé com a paleta assada, a corte. Tá derretendo. Fã do Regis Negão, Reginaldo Palmeirense, Reginaldo Reis. O telefone dele, Maria chamar que ele é Serviços Gerais, é com ele, tá bom? É Márcio. Tá derretendo. Fã do Regis Negão, Reginaldo Palmeirense, Reginaldo Reis. O telefone dele, Maria chamar que ele é Serviços Gerais, é com ele, tá bom? É Márcio. Fã do Regis Negão, Reginaldo Palmeirense, Reginaldo Reis. O telefone dele, Maria chamar que ele é Serviços Gerais, é com ele, tá bom? É Márcio Nelly, né? Márcio Nelly, Valdir. O seu Zé com a paleta assada, a Cotinha também, com certeza, está ouvindo. Ela tá com o bar aberto.
2: Oferecer pra você, todos meus clientes.
1: Maria chamar que ele é Serviços Gerais, é com ele, tá bom? É Márcio Nelly, né? Márcio Nelly, Valdir. O seu Zé com a paleta assada, a Cotinha também, com certeza, está ouvindo. Ela tá com o bar aberto.

0: tá bom? É Márcio Nelly, né? Márcio Nelly, Valdir. O seu Zé com a paleta assada, a Cotinha também com certeza está ouvindo. Ela tá com o bar aberto.
1: Oferecer pra você.
0: Márcio Nelly, né? Márcio Nelly, Valdir. O seu Zé com a paleta assada, a Cotinha também com certeza está ouvindo. Ela tá com o bar aberto.
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0: Márcio Nelly, né? Márcio Nelly, Valdir. O seu Zé com a paleta assada, a Cotinha também com certeza está

0: Março Nelly, né? Março Nelly, Valdir. O seu Zé com a paleta assada. A Cotinha também, com certeza, está ouvindo. Ela está com o bar aberto.
1: Oferecer para você, todos meus clientes, minha vizinha Elisa, Sam.
0: É uma delícia, delícia. Já ela fez deu boa.
2: Quem? Vamos oferecer aqui, especialmente para o bar do seu Zé 2, como é conhecido aqui na antiga Cotinha. E vamos oferecer aqui para o Márcio, que está aqui, para o Valdir Pinter. Vamos oferecer para o Antônio Chapecó, Toninho Chapecó, para o Reginaldo Palmeirense, o Negão Palmeirense, certo? E vamos oferecer para o Lourival. Vamos oferecer também para os demais que estiver ouvindo aí, certo? Tiver condições, toca para nós aí. Se a casa não tiver, você toca uma outra deles para nós aí. Beleza, Fábio? Tamo junto aí, valeu!
0: Valeu, valeu, alemão. Quem mais?
3: Fabelara, boa tarde, Fabelara. Esse é o Soares do
0: Brasil. Ô, Soares.
3: Eu queria ir de carona que essa música é Duas Camisas. O telefone pra minha esposa, Luzinei e tal. E coloca nosso nome no sorteio dessa costela aí, tá? Luzinei. Vital Soares e José Soares.
0: Beleza.
3: Para todos que ouvem.
0: Tá, joia, oi, valeu.
4: Fábio. Oi, boa querida. Boa tarde, tudo bem?
0: Boa tarde, quem fala?
4: Anelzinha de Ibaiti.
0: Opa, Ibaiti.
4: Eu quero ouvir uma música com o Amado Batista, Noite Linda. Ofereço para o Zoinho. Deus abençoe. Tchau, tchau.
0: Valeu, lá de Ibaiti.
5: Boa tarde, Fábio.
0: Boa tarde, Tizil. Alô, Tizil.
5: Uma música para nós aí, Milionário José Rico, Duas Camisas.
0: Opa, beleza.
5: Pra todo mundo que estiver ouvindo e põe no sorteio aí.
0: Valeu, ué. Valeu, Tizil, Creuzinha, quem mais?
6: Fábio Lara, eu queria a música da Simone Mendes. Onde é que ela... Agora esqueci o nome, mas qualquer uma delas da Simone Mendes agora.
0: Alô, Fiorca, na Vila Santa Terezinha.
6: Bem agitada, pra todo mundo curtir depois o jogo amanhã. E ofereço pro meu marido e pro meu filho, pra todos aqui dentro de casa e pra Vila Santa Cruz, tá bom?
0: Ah, Santa Cruz, beleza.
6: A música é Dor do Pecado.
7: Boa tarde, Fabular, meu amigo, tudo bem?
0: Qual música? Fala de novo, querida.
6: A música é Dor do Pecado.
0: Opa, beleza. Agora é o Polaco da Fazenda Querência. Alô, Polaco, ouvindo a gente, fala comigo.
7: Boa tarde, Fabular, meu amigo, tudo bem? Tchau, Polaco da Fazenda Querência. Ô Fábio, tapa muito da campanha pra minha gostosona aí. Vou oferecer para todos meus colegas aí do Bar do São Zé aí. O Polaquinho, pro Naia, pro Sérgio, pro Edião, pro Marcelo, pro Catra, pro todos meus colegas aí, pro Rodirzinho Pincha, pro Alemão, pro Sozela Esbar, Sozela do Quiosque, pra Diele, pro Luizão, pra minha filhadinha Luana e o Samuel, e pra vocês da rádio aí, pro Carpulinha também, viu? Carpulinha, meu amigão. Carpulinho, meu amigão do peito, viu? Na frente também. Manda gostosona pra nós aí, Teodoro Sampaio, beleza?
0: Beleza.
7: Não vai esquecer, não.
0: Beleza.
7: Mesmo, mudão, hein?
0: Valeu, Polaco da Fazenda Querência. Quem mais? Quem mais?
8: Boa tarde, Fábio Lara. Toca pra mim, Panda, eu te seguro. Manda para Deusana, Rita de Cássia.
0: Apa, agora é a Fioca. Agora é a Fioca da Vila Cetrezinha que tá falando comigo, Fioca. Fala comigo.
8: Boa tarde, Fábio Lara. Toca pra mim, Panda, eu te seguro. Manda para Deusana, Rita de Cássia. Vai pra Fátima de Cotiguaiva, Reginato, Marley, Raimundo, Nair, Bete, Leandra e Fininha, Cristina, Saúde. E vai pra Hilda Caetano.
0: Valeu, quem
9: Oi,
0: mais?
9: Oi, Fábio Lara.
0: Oi.
9: Boa tarde.
0: Boa tarde.
9: Bem, você?
0: Tudo bem, quem fala?
9: Olha, quero pedir uma música que já pediram, é a Camisa Manchada. Daí eu vou com ela também. Quero oferecer pro Valdeci, pro Veraldo, pra minha filha Andréia, pro Marcelinho, aqui pro Aparecido Lino e pra todo mundo que tiver na escuta, viu?
0: Beleza.
9: Tchau.
0: Tchau, Emília.
9: Muito obrigado, que Deus te abençoe.
0: Um abraço da Vila Santa Terezinha, quem mais?
10: Ô Fábio, aqui é o Everaldo aqui da Vila Santa Terezinha.
0: Everaldo da Vila Santa Terezinha.
10: Estrelinha.
0: Estrelinha.
10: A minha prima Andréia, Andréia 1, Andréia 2, tia Emília, Alicinha, o Marcelinho, o tio Neno, o Cabeça Branca aqui do bar aqui.

0: E põe nós no sorteio aí, que faz dica,
1: beleza,
0: nós ganha aí. Vamos ver que nós vai dar certo aí.
1: Valeu, Everaldo.
0: Meu primo Valdeci.
1: Beleza.
0: Entendeu? Esse dia ele teve uma perda aí, só que Deus é maior, Deus tá em cima de tudo. Mas manda pra nós aí, em nome de Jesus.
1: Beleza.
0: Vai dar certo, né?
1: Um abraço, Everaldo.
0: Manda aí, depois você passa aqui no bar tomar um gol aí com nós.
1: Opa,
0: aí,
1: valeu, valeu, beleza. Quem mais?
2: Ô,
1: mais?
2: Ô, Fábio Lara, nós estamos aqui no bar do seu Zé, aqui cantando um modão de viola aqui ainda.
1: Opa, agora quem vai falar aqui é o Reginaldo Reis, o Regis, mais conhecido como Marido de Aluguel. 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E canta bem ele, hein? Ele, o Lucas Mototáxi Rapidão e o Doni também canta muito bem.
2: Ô, Fábio Lara, nós estamos aqui no bar do seu Zé, aqui cantando um modão de viola aqui ainda. Valeu pela propaganda aí. Um abraço aí. Manda um modão pra nós aí do Mato Grosso Matias aí pro seu Zé. O seu Zé quer escutar um modão do Mato Grosso Matias aí.
1: Beleza.
3: Se não tiver extra, Simone Mendes, você pode colocar Soraya e Trips do Amor. Tá, eu não sei o nome do outro lá, mas pode colocar Trips do Amor, tá bom?
1: Beleza, querida. Um abraço, quem mais?
4: E vai, Brasil!
1: Vai, Brasil!
4: Boa tarde, meu querido Fábio Lara, aqui é o Luciano da Vila Santa Cruz.
1: Alô, Luciano.
4: Vou pedir uma música antiga pra você da outra Copa passada. Tufro, MC Guimê. Tufro. Vai pra Franciane, minha esposa. Vai pro Fausto, vai pro Zé. Vai pro Beta do Sica. Música da Copa. Tenta achar pra nós aí, Fábio Lara, meu querido. Tufro, MC Guimê.
1: Beleza, valeu.
4: Fala comigo, Fábio. Fala comigo, bebê.
1: Valeu, Luciano. Agora vamos curtir música pra você na melhor.
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2: 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Ela pediu, oferecendo para todos os seus clientes, para o tio, Morena e Perfarma, e todos os seus vizinhos e clientes. 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Desisto, amado.

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5: Opa, vamos curtir Zezé de Camargo e Luciano. Dois corações, uma história. Essa, o alemão lá do Aparecim 3 pediu essa música, oferecendo para o bar do seu Zé da Cotinha, Trevo do Aparecim 3, e para toda a galera presente aí. Vamos curtir, pedir.

Já o 3 pediu essa música oferecendo para o bar do seu Zé da Cotinha, Trevo do Aparecinho 3, e para toda a galera presente aí. Vamos curtir, pediu o alemão, vai curtir agora, oferecendo para os clientes do bar do seu Zé, Trevo do Aparecinho 3, com assado aos domingos, costela assada, paleta assada, frango assado e já...

0: Opa, pra você com o rádio ligado. Vamos atender mais ouvinte agora? Mais ouvinte na melhor, para te fazer muito feliz. Aqui da melhor, na Difusora FM 102.3. Só sucesso e só música pra você. Vamos com a participação de mais ouvintes. Agora são 3 horas e mais 2 minutinhos. Eu combinei de mandar um alô super especial, um parabéns para a dona Nice, que está fazendo aniversário hoje, proprietária da Casa de Carnes Castro e venda limitada que fica na rua Rui Barbosa. É tradicional, há muitos anos, com frango assado, é costela assada para os seus clientes. E hoje ela está completando mais um ano de vida e vamos dar um parabéns. Falei, ó, enquanto ela almoça lá, 3 horas, você manda um alô para mim, Fábio Lara, um parabéns e toca para mim, Roberto Carlos. Ela gosta muito do cantor Roberto Carlos. Beleza, querida. Eu combinei com ela às 3 horas pontualmente, agora são 3:03, então vamos agora mandar um parabéns super especial. Fiquei pertinho do rádio, dona Nice, proprietária da Casa de Carnes Castro, aí na rua Rui Barbosa.
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Já é aniversário da Dona Alice. 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Mulher batalhadora, trabalhadeira, né? 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E hoje tá completando aí mais uma de vida. Desejo que Deus e Nossa Senhora Aparecida proteja a Dona Alice sempre aí, dando bastante saúde, saúde, saúde, saúde, porque o resto nós corremos atrás. Saúde que mais importa. Então desejo do fundo do meu coração para a Dona Alice aí bastante saúde, tá bom? Aí da Casa de Carnes Castro e Vila Limitada. Um abraço para o Zé Lousada, para a Clotilde, toda a equipe aí. E hoje vai ter festa, né? É hoje aniversário da Dona Alice. Parabéns, querida! Que Nossa Senhora Aparecida cubra a senhora com manto sagrado.

0: Querida, parabéns, parabéns.
1: Parabéns pra você, dessa data querida. Muita felicidade, muitos anos de vida. 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
2: Vai lá.

Valeu, querida, parabéns, felicidade, muita saúde pra senhora, tá bom? Tudo de bom. E hoje ela tá dando uma costela assada no sorteio para os ouvintes, sorteio 6 horas da tarde. Porque agora eu vou atender mais ouvintes, estão aguardando para ser atendidos. Então agora mais ouvinte. O Amarildo da Saúde, lá na Vila Santa Terezinha também, pediu um sucesso. Deixa eu dar uma olhadinha aqui na mensagem do nosso amigo Amarildo da Vila Santa Terezinha. Forte abraço pra você, pra Saúde, toda a galera com o rádio ligado me ouvindo aí.

0: grande Amarildo mandou para nós aqui mensagem de texto, direto da Vila Santa Terezinha. Boa tarde, locutor. Manda um alô para todos da Vila Santa Terezinha e região. E toca uma música para nós do Hugo e Guilherme. A felicidade dela é a minha. Beleza. Então já já para o Amarildo. Ouvindo a gente, forte abraço. Deus te abençoe. Obrigado pela audiência. Obrigado pela sintonia. Quem mais aqui? Mais ouvinte mandando mensagem para nós aqui. E vamos atender essa galera. Alô, Fábio Lara, manda o peão tatuado aqui no Bar do Cavalo. No Bar do Cavalo tem um peão tatuado aí. É, na rua Dom Pedro II, o coronel mandou para nós aqui. Beleza pura. Quem mais aqui? Mandando áudio para nós também aqui, mais ouvinte, mais ouvinte. 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Vamos lá falar com mais ouvinte. 3:08 agora. Quem fala?
1: Oi, Fábio Lara, queria oferecer a música aí pra todo mundo que tá ouvindo a rádio. O pessoal daqui da Aparecidinho 2, pra minha amiga Luana que tá ouvindo. E aqui que tá falando é a Patrícia.
0: Oi, Patrícia.
1: É, eu queria oferecer Zezé de Camargo Luciano, irmão da Lua, amiga das estrelas. E pra você aí da rádio aí.
0: Beleza, amigo das estrelas, beleza. Um forte abraço a vocês do Aparecidinho.

0: Rio 2 aí, ouvindo a gente. Quem mais aqui? 3 horas e mais 8 minutinhos, vamos até às 6 horas da tarde com muita música pra você. Olha, amanhã tem Brasil e Japão e nós vamos lá. A galera vai curtir. É, assistir lá no Seu Zé. Uma paleta pra vocês lá, saborosa, cervejinha geladinha pra vocês lá. Tá bom, gente? Isso mesmo, ó. E o bolão, né? Bolão, R$5 o bolão lá no bar do Seu Zé, Trevo do Aparecinho 3. 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E boa sorte. Quem mais aqui? Alô, Saciluto, Roberto Saciluto.
1: Boa tarde, Fábio, tudo bem? Aqui é o Saciluto. Eu gostaria de ver a música De Lá Pra Cá.
0: Já toquei, já toquei.
1: Do Jorge. E eu vou pôr meu nome pra você aí. Tá bom, meu irmão? Eu falei pra todos os meus amigos que estão tomando a cervejinha gelada aqui.
0: Beleza.
1: Tá bom? Um tá ótimo domingo, uma semana abençoada pra você, meu irmão.
0: Tamo junto nesse lado. Tchau. Muito obrigado. Valeu, valeu, Roberto Saciluto. 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Ele tá dando presente no sorteio. 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Brahma, Skol, Conte pra vocês lá. 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Ele tá dando presente. Lá do Jorge, Bar do Vilão, também está dando presente hoje com a cerveja bem geladinha lá. Brahma, Skol, Conte pra vocês lá. Atendimento nota 10 do Bar do Jorge. Ele tá dando presente no sorteio 6 horas da tarde. Tem que buscar ainda hoje, até as 10 da noite, com a sua identidade. Se não, perde. A saúde.
2: Põe qualquer música pra nós aí.
0: Oh, beleza, beleza.
2: Esse seu Vicente que tá melhorando.
0: Tá melhorando, graças a Deus.
2: Tá bom?
0: Graças a Deus.
2: Fala,
0: beleza.
2: Meu cunhado que tá melhorando. Mesmo morando que deu no seu. Tá bom? Um abração aí.
0: Valeu. A próxima música vai para o polaco da Fazenda Querência. Pediu a gostosona Teodoro Sampaio. Alô, dona Luzia. Alô, Tarcísio. Um abração, Deus abençoe a cada um de vocês no Aparecidinho. É Tarcísio, a Doluzi, que não perde o nosso programa de rádio todos domingão. Quem mais aqui para falar comigo aqui? Mais ouvinte. Tá bombando, gente. 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Mensagem de texto, boa tarde, Fábio Lara, quero participar do sorteio. Seu ouvinte de todos os domingos, Benedito Lopes. Alô, sou Benedito Lopes, Deus te abençoe, obrigado pela audiência, obrigado pela sintonia também. 3:11, 3 horas mais 11 minutos. Aqui na Melhor, quem mais vai falar com Fábio Lara? Tô procurando aqui as mensagens, os áudios. Ok, fala comigo. Elias Ribeiro de Assis.
3: Boa tarde, Fábio Lara. Fábio Lara, aqui é o Elias Ribeiro. Fábio Lara, põe um sorteio desse prêmio e toca a música aí. O poder do Criador oferece tudo nós que estamos aqui te ouvindo. Vai, Nense. Vamos assistir a Pratinense daqui a pouco, mas depois nós voltamos sintonizando isso aí.
0: Opa, tá, beleza, beleza. Beleza, tá joia. Tá chegando aqui o Paulo Osório. Paulo Osório do Aparecidinho também. Tá chegando no pedaço. Manda mensagem de texto. Boa tarde, Fábio Lara. Gostaria de ouvir a música com Amado Batista. Folha Seca, ponha meu nome no sorteio. E tenha uma ótima tarde. Tudo de bom para você, Paulo Osório da Silva. Vamos ouvir agora a Gostosona e Princesa para a Gessi Cantora e para o Polaco da Fazenda Querência. Pediram, vai curtir agora. E já já, até do mais, ouvintes da Melhor. Tá bom, gente? Lá no bar do Seu Zé, no Trevo do Pratinho 3, da Cotinha. Forte abraço para o Edjão, Naya Silva, o palmeirense, ouvindo a gente também lá. Lorival Construção Civil, o Reginaldo Reis, né? O Regis, marido de aluguel, é só ligar para ele. 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Bora, Brasil!

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1: Desculpa parecer meio ansioso, mas já tem alguém bebendo.
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0: hora.
1: Se alguém saber o número de alguma clínica pra bêbado, me passa, que acho que eu vou morrer. 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
3: Alô, Polaco da Fazenda Querência, pediu. Essa música é legal, oferecendo para toda a galera do quiosque do Seu Zé, de Eli, Luizão, Luan, e também para o bar do Seu Zé, lá da Quartinha também, e todos os seus clientes. Forte abraço, galera. A gostosona Teodora Sampaio e depois Princesa, da AGC Cantora.

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5: Alô, alô, Tizil. Pediu essa música legal. Também o Tarcísio pediu essa música do Luzia no Aparecidinho. Vamos curtir? Milionário José Rico, duas camisas. Já já tem Mato Grosso e Matias para o Negão Palmeirense do Bar do Seu Zé.

0: do Cruz Matias, de igual para igual, foi o Regis, o negão palmeirense, marido de Luquel, pediu, oferecendo pra galera do bar do seu Zé, Trevo do Aprendiz 3. Beleza, já vou atender a Fioca lá no na Vila Santa Terezinha, ouvindo a gente, pediu a música Panda. É, eu te seguro já pra você, querida. Beijos, abraços, fique ligada com a gente da melhor. Porque agora eu vou atender mais ouvinte, que estão aguardando para ser atendidos. 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

Alô, alô, Cida Sampaio. Hoje é aniversário da Cida Sampaio. Parabéns, felicidade, muitos anos de vida, querida. Já mandou áudio para nós aqui, então vamos já colocar o seu áudio ao vivo, querida. Grande Cida Sampaio, ouvindo a gente, curtindo a Difusora FM 102.3. E vamos ouvir a voz dessa galera animada. Agora são 3 horas e mais 34 minutos. 3 horas e mais 34 minutos aqui na Difusora FM 102.3. Para você com o rádio ligado e sintonizado aqui na melhor, tá bom? Toda a região ligado com a gente e curtindo a 102 até as 6 horas da tarde. É o sorteio de prêmios para você, ligado com a gente. Hoje, dia 28 de junho, para você com rádio ligado, ligado na Difusora FM 102.3, tá bom, gente? Para você com rádio ligado, dia 28 de junho, um abração forte para toda a galera com rádio ligado, muito bem sintonizado com a gente aqui na Difusora FM 102.3. Nota de falecimento, funerárias. São Carlos e Platinense informam, com profundo pesar, que noticiamos o falecimento de Aparecida Juliano aos 85 anos, ocorrido em Assis, mais conhecida como Doca. É isso? Seu corpo está sendo velado no velório Platinense. O sepultamento será amanhã, dia 28, hoje no caso, né? Hoje, dia 28, às 16 horas, tá bom? Seguindo feto para o cemitério Parque das Oliveiras dessa cidade. A família antecipa agradecimentos e informaram funerária São Carlos e Platinense. Então, nota de falecimento. Funerária São Carlos e Platinense informam o falecimento de Aparecida Juliana aos 85 anos, ocorrido em Assis. No dia 27, ontem, e mais conhecida como Doca. Seu corpo está sendo velado no velório Platinense. O sepultamento será dia 28, hoje às 16 horas. Tá bom, gente? Seguindo feto para o cemitério Parque das Oliveiras desta cidade. A família antecipa agradecimentos. Informaram funerária São Carlos e Platinense. Agora são 3 horas e mais 36 minutos.

A família antecipa agradecimentos, informaram Funerária São Carlos e Platinense. Agora são 3:36 aqui na Difusora FM, rádio agora há pouco. Pontualmente, 6:00 PM, vai ser o sorteio. Então, presta atenção, ouve agora o que você vai ganhar de presente hoje.

0: Atenção para os prêmios de hoje. Pontualmente 6 horas da tarde, o sorteio. E boa sorte. Alguém vai ganhar de presente hoje uma costela assada, totalmente derretendo, temperada, deliciosa. É presente da Casa de Carnes Castro e Vila Limitada, na Rua Formosa, no centrão da cidade. A Luz é Lousada, Clotilde, boa tarde para todos vocês. Aí já vou mandar a música do Roberto Carlos para a Dona Nice, que está fazendo aniversário hoje. Ela falou: Fábio, toca para mim Roberto Carlos. Então já, eles estão aguardando para ouvir lá. É a próxima música para vocês aí, tá bom, Dona Nice? Roberto Carlos para vocês aí. Segundo prêmio, é uma paleta totalmente assada, está derretendo. A paleta assada totalmente temperada, um tempero maravilhoso. É presente do seu Zé, da Cotinha, Trevo do Aparecim 3. 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E amanhã o jogo às 2 horas no bar do seu Zé. Beleza? Uma paleta assada totalmente temperada. Vamos sortear para vocês e boa sorte. 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Tem que buscar ainda hoje, até às 10 da noite, com a sua identidade. Sabe o que você vai ganhar? Um lanche maravilhoso, X Calabresa, completíssimo. É um X Calabresa completo. E mais uma Fanta Lata de presente. Presente também do Bar do Jorge. 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E tem a máquina lá, maquinário profissional, para cortar carne, para grelha ou para panela, tá bom, gente? Ele tá dando presente no sorteio hoje e tem que buscar ainda hoje, até às 10 da noite, com a sua identidade. Se não perde, para amanhã não vale. 2,5 kg de carne por caipira e mais 1 litrão de cerveja da marca Antártica para você. Então, boa sorte. Até agora os prêmios são esses. E boa sorte para toda a galera. Quem será que vai ganhar?
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0: Um abraço lá na Rua Benedito Lúcio Machado, o Bar do Curitiano, o Bar do Purunga. Tá ouvindo a gente o Bar do Marcílio, o Dorinho, o Seraquiteiro, o Quati, o Bigode. A galera lá do Bar do Marcílio. O tarrafeiro, quem quiser comprar tarrafa, ele faz tarrafa em 10 dias. É só encomendar, né, ô Marcílio? Quem vai falar comigo? Ô, Fioca, fala comigo, Fioca.
2: Boa tarde, Fábio Lara, toca pra mim, Panda, eu te seguro, manda para Deusana, Rita de Cássia, vai pra Fátima de Cotiguaia, vai Reginato, Marley, Raimundo, Nair, Beth, Leandra e Fininha, Cristina, Saúde, e vai pra Hilda Caetano.
0: Beleza, então já ela pediu faz tempo essa música, então vamos tocar já essa próxima pra você, tá bom? Querida, beijos, abraços. 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Quem mais vai falar com o Fábio Lara? Lara, Lara, Lara, Lara, Lara, Lara, tá bombando, tá bombando, tá bombando. A nossa audiência é incrível. Vamos lá, 13h40, os ouvintes vai aguardando, gente, que eu vou tentar conseguir atender todos, porque a audiência é muita audiência, então muitos ouvintes para atender, tá bom, gente? Então peço a compreensão dos ouvintes e vou tentar atender todos. Boa tarde, Fábio Lara, boa tarde, aqui é o Pedro, da cidade de Abatiá. Manda para nós aí, Christian Ralph, Desejo de Amar, e coloca meu nome no sorteio, e aí, João José Pedro. Celpa, obrigado, Fábio. Deixa eu marcar porque é tudo ao vivo. Tô ao vivo aqui. Marcar sua música, Desejo de Amar. Beleza, já marquei. Muito obrigado, moradores de Abatiá, pela preferência ouvindo a 102.3. Que Deus abençoe a cada um de vocês. Bora, Brasil!

0: Quem mais aqui? 3h41. E também a próxima música também vai para a Dona Nice, que está fazendo aniversário, Roberto Carlos. Quem mais aqui? Vai Brasil, vai Brasil, vai Brasil. É, boa tarde, Fábio Lara, estamos ligados aqui em Barão de Cocais, Minas Gerais. Opa, lá em Minas Gerais, beleza pura. Mandou para nós aqui, Fábio Lara, estamos ligados com a 102.3. Aqui, ó, eu peço ao pessoal, por gentileza, que não façam ligações. O WhatsApp da rádio não consegue atender ligações. Não ligue, por gentileza. Tá bom, gente? Peço a compreensão, não liguem. Aí não consigo atender os ouvintes aqui, tá bom? É, boa tarde, Fábio Lara. Mande mensagem de texto ou áudio, por gentileza. É, boa tarde, Fábio Lara. Estamos ligados aqui em Barão de Cocais, Minas Gerais. Um abraço a todos os ouvintes. Aqui é o Rafael, Dandinha, Elaine, Elisângela e Angélica. Beleza. Um forte abraço então para Angélica, Elisângela, Elaine, Dandinha, Rafael, ouvintes de Barão de Cocais, Minas Gerais. Obrigado pela preferência, por ouvir a 102.3 aí de Minas Gerais. Quem mais aqui? Tá bombando, galera, tá bombando. É, boa tarde, Fábio Lara, aqui é o Alessandro Almeida. Coloca meu nome nos sorteios e toca o modão pra nós aí. Um grande amor com o Marciano. Beleza pura, alô Alessandro Almeida. Vamos marcar a sua música aqui, tudo ao vivo. Um grande amor, beleza. Um grande amor com o Marciano. Beleza pura. Aquele abraço forte pra vocês aí. Alessandro Almeida. Quem mais aqui? Tá bombando, gente. Tá bombando o nosso programa. Fala comigo, boa tarde.
1: Oi, Fábio. Aparecido aqui da Vila Coelho. Põe meu nome no sorteio. Aparecido Ferreira do Santo Andrade.
0: Beleza.
1: Eu não vi aquela música do Eduardo Costa, o Caipira. Daí vai pra Luiz, Tayara, Nayara, Eduarda, Karina, meus três netinhos, Ali, Vitória, Joel e Maria Alissa. Vai pra Rita de Cássia, Deusanto, meu irmão Virso e a Sueli. Pra tudo que da Vila Coelho, de Móveis Adelino. Tchau, e com Deus.
0: Tchau, querida. Valeu, valeu, valeu, valeu, valeu. Agora vamos tocar música pra vocês. Música na melhor, já já tendo mais ouvintes. Eu vou agora mandar uma música do Roberto Carlos para a Dona Nice, que está fazendo aniversário hoje. Parabéns, felicidade, muitos anos de vida e muita saúde para a senhora Dona Nice, da Casa de Carnes Castro, tá bom? E também vamos tocar a música da Fioca, lá da Vila Santa Terezinha. Obrigado pelo carinho, obrigado pela audiência e pela sintonia. Vamos tocar essa aqui para a Dona Nice, a música é Roberto Carlos, Chegaste, com Jennifer Lopes. Vamos curtir agora essa música bonita para a Dona Nice. Alô, Zé Lousada, boa tarde, da Casa de Carnes Castro.
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0: E depois tem para a Fioca a música Eu Te Seguro, Panda, já já. A próxima depois.
3: Tanto tempo.
0: Essa é para a Dona Nice. Parabéns, felicidade, muitos anos de vida.

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7: Opa, agora a música da Fioca. Banda, eu te seguro, 3h49.

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2: Hoje é dia do quê? 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
3: Ah! É. Hoje tem! Domingo! Hoje tem! Tem? Tem sim, tem. Ó, oh, essa noite. Ai, ui. Essa noite. Tem que aparecer essa noite. Tá convidado, hein?

Opa, nosso programa é o mais animado de toda a região do norte do Paraná, sul do estado de São Paulo. No Domingão, não tem pra ninguém, a nossa audiência está comprovada e bop lá em cima, galera. Segura! Santo Antônio da Paratina em peso, vindo a gente. Todos os bairros, toda a região, Jacarezinho, Cambará, Andirá, Bajacaré, Ribeirão Claro, Santa Mariana, Cornélio Procó, Bandeirantes, Ourinho, Chavantes, tá todo ligado comigo. Japira, Pialão, Tomazina.

Aqui é alegria, gente. Agito total. Descontração. Música boa pra você. E o quê? Também escondidinho. Vamos lá. Eu vou atender mais ouvinte mais, porque o programa tá demais. 3 horas e mais 55 minutinhos. 6 horas eu vou embora, hein? 6 horas com o sorteio de prêmios. Quem será que vai ganhar os prêmios? Oi, querida. Beijos. Abraço para a Patrícia, lá no Aparecidinho 2. Ela pediu a música Irmão da Lua, Amigos das Estrelas, com Zezé de Camargo Luciano. A próxima é sua, querida. Fica aí ouvindo a gente. Já, já, sua. E vamos tentar conseguir atender toda essa galera, porque é muito ouvinte, tá bom, gente? Pra nós atender. 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

0: 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Vamos ouvir a galera para falar comigo? E o que? Mais gostoso de samba. E o que? Proibido pode ser.
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0: Ei, rapaz, então, olha. Quando eu tinha os meus 14 anos de idade, 14, 15 anos de idade, rapaz, cantei várias vezes lá no show de calouros da EFAP. Mas quando eu fui cantar lá, rapaz do céu, o locutor na época lá, não lembro quem foi o apresentador da EFAP, do show de calouros, falou: olha, porque eu cheguei lá no palco, já cheguei dando boa noite. Boa noite a todos da EFAP, aqui no show de calouros, falou. O locutor falou assim: olha, eu acho que você vai dar para um bom locutor, viu? Vai ser um bom locutor, você vai ser um bom radialista, locutor. Pra cantor, não sei não. Vamos lá, bora Brasil. 3 horas e mais 57 minutinhos. Vamos lá. Quem vai falar com o Fábio Lara agora aqui? Quem vai falar comigo? O Infante Banana Mudanças também está ouvindo a gente. O Sô Soares também está ouvindo a gente lá no bairro Porto Seguro. Quem vai falar com a gente aqui? Vamos ouvir a voz dessa galera?
2: Ô, Fábio Lara, meu amigo, hein? Gente boa.
0: Opa, é o Infante. Infante Mudanças, em toda a região. Fala comigo, Infante Banana.
2: Corintiano. Fábio, mergulho, um abraço aí, gente boa. E, ó, manda uma musicona pra nós aqui. Tava tá minha esposa, Dona Judite, curtindo você aqui em casa aqui.
0: Ô, Dona Judite.
2: Uma cervejinha gelada aqui, comendo uma carninha. Beleza?
0: Beleza.
2: Olha lá, e manda um abraço já pro Alemão também. O Alemão é meu amigo, rapaz. É meu. Como é que é? Me fala, meu ajudante de carregar mudança.
0: Ajudante das mudanças.
2: Tá, beleza?
0: Beleza.
2: Mais tarde nós vamos descer na Polizinha tomar uma cervejinha lá.
0: Vai lá. Você não, beleza? Foi domingo passado, Infante?
2: Lá no bar da Dona Sandra lá. Beleza?
0: Opa, a Sandra hoje tá fechada, Infante. É lá no bar do seu Zé da Cortinha, Trevo do Aparecidinho 3. A Sandra abre a partir das 5h30 da manhã e fecha às 7h. Mas hoje tá fechado o domingão. Aí o Alemão, a galerinha, tá tudo lá no bar do seu Zé, Infante Banana. 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Aguardando você lá, tá bom? 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Mas amanhã tem jogão lá, 14h. E paleta de grátis do seu Zé. Uma preta assada, né, Infante? Valeu! Quem mais?
3: Oi, Fábio, boa tarde, tudo bem? Oi, Fábio.
0: Cida Sampaio, tá fazendo aniversário hoje, vai falar comigo. Parabéns, felicidade e muitos anos de vida. Que Deus e Nossa Senhora Aparecida proteja você e cubra com o manto sagrado. Fala comigo, Cida Sampaio, querida, na Vila Ribeiro com o seu bar.
3: Boa tarde, tudo bem? Oi, Fábio. Escolhe uma música bem bonita e manda pra mim.
0: Beleza, querida.
3: Fica a tua escolha. E quero que manda também pro pra Nair, lá em Ribeirão do Pinhal, pra Nair, com a Maiara, com as meninas, pra Jandira, pra Rosinha, com a família, e pra Licélia, minha vizinha, e pra todo mundo que estiver ouvindo. Tudo de bom. E pra Rodrigo Ramos, que é meu filho.
4: Ei, Fábio Lardo, aí, boa tarde, beleza?
0: Beleza.
4: Manda aí um modão bem caprichado aí pra nós do Milionário Zé Rico aí. Tamo aqui no João de Souza aqui.
0: Opa.
4: Tamo no que não é pra bonito aqui.
0: Ô, Souza dos Glória.
4: Uma luta bem feia aqui que tá doido, hein? Capricha aí no modão pra nós do
0: Milionário Souza Zé Rico aí. Souza dos Glória, beleza.
4: Coloca aí o João de Souza aí no sorteio aí pra nós aí.
0: Beleza.
4: Que ele tá doido pra ganhar esse prêmio aí.
0: Tá, joia, valeu. Ribeirão Bonito.
5: Opa! Ó, semana que vem nós vamos ver um prêmio bacana.
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0: abraço aí para os seus ouvintes.
1: Beleza.
0: Ok, Benito da VC Importes vai estar dando um prêmio bacana. O nosso grande amigo Fábio Lara está sorteando.
1: Beleza, valeu. Valeu, agora a gente vamos tocar música. Já já atendo mais ouvinte, aguardem, gente, aguardem que já já eu atendo vocês aí que estão aguardando para ser atendidos, tá bom, gente? Ó, tem mais um áudio aqui. Opa, lá da galerinha Souza dos Glórias, ouvindo a gente, grande Souza, super gente boa. Alô, alô, Brasil.
2: Ei, Fábio Lorda, aí, boa tarde, beleza? Ô, Fábio, manda aí um modão pra nós aí do Milionário Zé Rico aí. Oferecendo aqui pra Preta, pro Robinho ali do Truque Centro Pimentel, pra Calinca, Marli, Massarico, João de Souza, André da Bela Center, todo mundo. Manda aí um baita modão pra nós e coloca nós aí no sorteio aí, hein? Tamo aqui hoje, hein? Beleza. Só prestigiando aí a rádio, hein?
1: Tá, joia, valeu, porque agora vamos tocar música pra vocês com o rádio ligado. Depois eu toco a música preferida também do Infante Banana. O Infante Banana tem uma música preferida, ele não pode ouvir essa música e ele se emociona, chega até a chorar de emoção. E vai ouvir daqui a pouquinho. Barco de Papel é a música preferida do Infante Banana. Barco de Papel, ele se emociona com essa música, Dona Judite, a primeira dama, a esposa aí do Infante Banana. Ele se emociona com essa música, Dona Judite. Já, já, Barco de Papel para o Infante Banana. Porque agora tem música pra você. Vou atender agora a Patrícia. Beijos, querida. E todas as suas amigas ouvindo a gente no Aparecidinho 2. A Patrícia pediu faz tempinho, vai ouvir agora. Irmão da Lua, Amigo das Estrelas, Zezé de Camargo e Luciano. Beleza pura, para você com o rádio ligado na melhor.
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1: Opa, aí no seu bairro tem, na sua rua? Tem!

Oi, Patrícia, beijos, querida. Pediu Zezé de Camargo e Luciano, Irmão da Lua, Amigo das Estrelas. Depois, Barco de Papel para o Infante Banana.

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3: Opa, agora tem a música do Infante Banana na sua casa ouvindo a gente. Ao lado sua esposa, dona Judite. Um forte abraço, uma boa tarde para você, Infante Banana Mudanças em Santo Antônio e toda a região. 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Baco de Papel é a sua música preferida. Ele vai se emocionar agora. Vai, é muita emoção, Infante Banana. Aí a sua música preferida, Baco de Papel com Trio Parada Dura.

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2: Bom. Opa, tira o pé do chão, porque você está no programa mais animado de toda a região. 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Domingão, aqui é alegria total. E o quê? Tira o pé do chão, Santa Antônia Pratina, aumenta o som. Nos movimentos, segura. Abração forte para toda a galera com o rádio ligado. Agora são 4 horas e mais 13 minutos. 4:13. Deixa eu mandar um abração forte para o casal super simpático, amigo da gente, lá do Aparecidinho 3. É isso mesmo, do Aparecidinho 3. Não posso deixar de mandar um alô super especial desse casal super legal lá no Aparecidinho 3, que tem a sua mercearia com pastel frito, salgados assados para você. É isso mesmo. Hoje, domingão, com o rádio ligado, ouvindo a gente, com certeza. 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Que Deus abençoe Nossa Senhora Aparecida e obrigado pela sintonia. Bora, Brasil, vem comigo! Segura! Alô, Santo Antônio da Pratina! Um forte abraço para toda a galera com rádio ligado, ouvindo a melhor. E já já tem essa aqui, ó. Já já. Pediram faz tempinho já, hein? É, já já. P do Pecado para você, Grupo Menos e Mais com Simone Mendes. Já já essa aqui, ó. É a próxima que pediram aí, é o ouvinte que pediu. Tá bom, beleza pura? Tô procurando aqui também do nosso amigo lá que ele pediu da Copa do Mundo. Tô procurando aqui a sua música e já já toco também o Luciano lá do Jardim Santa Cruz ouvindo a gente, tá bom? Eu tô procurando, a Adriana Nunes mandou pra nós também uns áudios.

0: aqui, Adriana, cadê você? Tô procurando aqui a Adriana Nunes, a Deusana. Cadê essa galera animada? Cadê aqui a Adriana Nunes? A Adriana não perde o nosso programa de rádio. É todos os domingão ligada com a gente aqui. A Adriana Nunes, cadê você? Aqui no WhatsApp da Difusora FM 102.3. 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Alô, Brasil, alô, Roberto Saciloto, lá no Bar do Jorge, Bar do Vilão. Achei que é a Adriana Nunes. Alô, querida, beijos, abraços. Agora eu vou ouvir a sua voz. Aonde você está? Está em Santo Antônio ou está em Siqueira Campos? Boa tarde.
1: Olá, boa tarde, meu amigo Fábio Lara, tudo bem? Aqui é a Adriana Nunes, Siqueira Campos. Meu amigo, toca aí pra nós aí, Me Desculpe Amor, com Jaine Teodoro. Manda pro meu marido Luiz Teodoro, aí de Santo Antônio, pro meu filhote também, a Didia, a Dengo, o Caléu, o Caleb, o Everton Felipe, pra Charline e também pra minha tia Neuza e a tia Roseli Nunes, pessoal aí de Santo Antônio, pra Ana Carolina Bastos, aquele grande abraço, pro Jorge aí do bar, falar pra ele que se tiver sorteio pra ele ficar atento que eu vou levar de volta que tiver no sorteio hoje. Coloca meu nome no sorteio, tá bom, meu amigo? Grande abraço, um abraço lá pro Marcílio aí também, do bar aí, né? Nosso vizinho aí, da tia aí, quando eu tô em Santo Antônio, que é nosso vizinho, que a gente atravessa a rua, ele vai fazer rede pra nós, né? Que daí ele prometeu que vai dar uma rede pra nós ir pescar. Quer ver se vai dar mesmo?
0: É verdade. O Marcílio Bar do Purunga, corintiano, Adriana Nunes. Ó, se você encomendar, ele faz a tarrafa em 10 dias. 10 dias. O Dorinho lá no bar do Marcílio tá ouvindo a gente também. O Dorinho tá sintonizado lá com a gente também. Eita, o Bigode, o Quati, toda a galera lá, clientes. O Matheus, é do bairro Raposa, né? É isso mesmo, forte abraço, Matheus, que é o segurança do bar do Marcílio. Quem mais aqui para falar comigo? 4 horas e mais, 18 minutinhos, 4:18, 6 horas da tarde, pontualmente será o sorteio. Landa Feliciano chegando um pedaço. Boa tarde, Fábio Lara, sou Landa Feliciano. Quero ouvir a música do Eduardo Costa. Ofereço para minha mãe Margarida e para todos que estiverem ouvindo. E ofereço para a Deusane. Quero participar do sorteio. Valeu, valeu, dona Margarida. Valeu, Deusana. A Deusana não perde, a Deusana não perde nosso programa de rádio. E também a Landa Feliciano. Já já tem Pedro Pecado para você. Já já. É a próxima música, sintonize, fique sintonizado com a gente aí, beleza pura? Lá no bar do Seu Zé, a galera tá ouvindo a gente, hein? Ó, um abraço do bar do Seu Zé, 4:19, toda a galera ouvindo a gente lá, a nossa audiência é incrível, do bar do Seu Zé. Eu tenho então uma lista dos nomes aqui, ó, uma lista. O Alemão ouvindo a gente lá no bar do Seu Zé, Trevo do Aparecidinho 3, Barracotinha agora sob nova direção do Seu Zé. 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Mas tem lá o bolão, quem quiser marcar o bolão, vai lá, Infante, Banana, marcar o bolão, R$5, tá bom? Para o jogo de amanhã, 14h. O bolão Brasil e Japão, tá tendo bolão lá no bar do Seu Zé, tá joia? É isso mesmo, e quem quiser paleta, costela assada, tem que encomendar para domingo que vem. Alemão, o Christian Pérez, todos adoram o Christian do Aparecidinho 3, todos amam o Christian do Aparecidinho 3, o Christian. O Marcelo ouvindo a gente também lá no bar do Seu Zé da Cotinha. O Paulo Roberto da Silva, o Alcatra, o Catra, alô Catra, Catra, Catra, Catra. Valdir Oliveira, o popular Pincher, Pincher. O Davi Santos, o Daír José Oliveira, José dos Reis, João Carlos da Silva, o Naia da Silva, Giovanni, Adilson Donizete, popular B, lá no bar do Seu Zé da Cotinha. Alô, Adilson Donizete B. Gilberto Lucas Carvalho, popular Alemão. DG do Aparecidinho 3, Diego Lopes da Silva. Alô, alô, DG, Diego Lopes da Silva. José Carlos Nalim, que é o proprietário do bar da Cotinha, no Trevo do Aparecidinho 3, o Seu Zé. José Carlos Nalim. Também o popular Amém, mais conhecido como Ataíde Justino Leite. Beleza. O Zé da Botinha, Zé da Botinha, Claudinei Serafim, Reginaldo Reis da Silva, Negão Pomerense, marido de aluguel, Lourival Rodrigues, Construção Civil. Quem mais lá? Falei já, né? Falei.

0: falei. Depois eu mando mais alô, tem mais lá. O Edjão, o palmeirense, ouvindo a gente também lá, né? O Edio Rota, Fábio Júnior Brito, o Crovinho. Toda a galerinha ouvindo a gente lá. José Leonardo da Silva, aquele abraço. Porque agora tem música pra você aqui na Melhor.
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0: Pediram! Grupo Menos e Mais com Simone Mendes, Pedro Pecado, 4:21.

Era de Paulo e Paulino, essa é para os meus vizinhos que estão ouvindo a gente. Forte abraço, Deus abençoe Nossa Senhora Aparecida, ao casal que está ouvindo a gente, mora na rua da minha casa, rua 1002, bairro Aparecidinho, ouvindo a gente, está por lá, está o senhor Leonil Oliveira, vizinho meu, e a sua esposa, Clarice Silva Oliveira. Dona Clarice Silva Oliveira, alô, senhor Leonil Oliveira, muito obrigado pela audiência, muito obrigado pela sintonia. Ele quer ouvir de Paulo e Paulino, falou, qualquer uma, Fábio, então escolhi já para você. Amor de Primavera para o senhor Nildo. Bem, um abração forte para o senhor, muito obrigado pela audiência. 4h25, atenção, você que ligou o rádio agora há pouco, ouve aí os prêmios que você vai ganhar na rádio hoje, 6 horas da tarde. Fique agora pertinho no rádio. Você que ligou o rádio agora há pouco, não está sabendo dos prêmios do sorteio de hoje? Então fique ligado o que você vai ganhar 6 horas da tarde. E boa sorte. Legal, confira agora os prêmios dessa tarde de Domingão com Fábio Lara na Difusora e você então, para te fazer felizão. Bora, Brasil! Atenção para os prêmios dessa tarde de domingo, 4 horas e mais 25 minutinhos. O sorteio será às 6 horas da tarde, pontualmente. Confira os prêmios. 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Primeiro prêmio, alguém vai ganhar uma costela assada. É presente da Casa de Carnes Castro e Viena Limitada da Dona Nice, que está fazendo aniversário hoje. Parabéns, querida. A costela assada está derretendo e vai ser entregue pessoalmente em suas mãos essa costela assada a partir das 6 horas da tarde, depois do sorteio. Também temos o segundo prêmio. É do bar do seu Zé da Cortinha, na entrada do Trevo do Aparecidinho 3. Uma paleta assada totalmente derretendo, temperada deliciosa, saborosa. Quem será que vai levar? É 6 horas da tarde o sorteio e boa sorte. Terceiro prêmio é da minha amiga Regina Lanches no Calçadão, que logo mais 6 horas da tarde vai estar preparando a variedade de lanches. Está dando no sorteio hoje e tem que buscar ainda hoje até as 10 horas da noite com a sua identidade. Um X calabresa completo, é um X calabresa completo, enorme, acompanhado de uma Fanta lata. 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Tá bom, gente? Legal, né, gente? Quem será que vai levar os prêmios hoje? 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

0: Sorteio 6 horas da tarde pontualmente.
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0: Legal, gente, legal, legal, né? Legal, meu, legal, legal. Aqui na Difusora FM. Opa, legal, legal. 4h28. 4h28, amanhã, 2 horas da tarde, jogão de bola, Brasil e Japão. E qual é a sua opinião? Manda pra gente aqui no, na Difusora, no WhatsApp, a sua opinião do jogo de amanhã. O que, que você acha que vai dar amanhã, hein? O jogão de amanhã. 4h29, quem vai falar comigo? Quem vai falar com o Fábio Lara? Cadê os

0: Doutor Soares aqui, eu quero ouvir a voz do Doutor Soares, lá do bairro Porto Seguro. Ele mandou um áudio faz tempinho pra nós aqui, mas não ouvi a sua voz ainda, Doutor Soares. Deixa eu procurar aqui o Doutor Soares. O Doutor Soares, Soares, Soares. Alô Brasil, alô Brasil, alô Brasil. Deixa eu procurar aqui o Doutor Soares. A Sandra, que tem a sua mercearia no Aparecidinho 3, mandou mensagem de texto para nós aqui. É, muito obrigada, meu querido amigo Fábio, Deus te abençoe imensamente. Opa, está ouvindo a gente lá, o William e a Sandra. Beleza? Hoje com as portas fechadas, mas retorna amanhã, a partir das 5h30 da manhã. O pastel dela é uma delícia, gente. Quem mais aqui para falar comigo? Cadê o Sr. Soares? Sr. Soares, lá do Porto Seguro. Ele não perde o nosso programa de rádio juntamente com a sua esposa, né? Deixa eu preparar aqui o áudio do Sr. Soares, que eu não vi a voz dele ainda. Eu quero ver agora, Sr. Soares. Ele está ouvindo a gente, tenho certeza que está ouvindo, porque ele mandou o áudio para nós faz tempo já. E vamos atender o Sr. Soares. Sr. Soares, o Carculinha também está ouvindo a gente. Quem mais aqui? 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Então vamos lá, Tizil mandou mais um áudio para nós aqui. Alô, Tizil, Tizil, grande Tizil. Ouvindo a gente, a Creuzinha, sua esposa também, sintonizada com a gente aí. Forte abraço e muito obrigado pelo carinho e pela audiência. Quem mais aqui para falar com o Fábio? Lara, Lara, Lara, Lara, Lara, Lara, Lara, Lara. Fala comigo, alô Brasil.
1: Alô, Benito da VC. Olá, Fábio Lara, boa tarde.
0: Ô, seu Soares. Alô, meu amigo Soares. Lá no bairro Porto Seguro, boa tarde.
1: Alô, Benito da VC. Olá, Fábio Lara. Boa tarde, Fábio Lara. Esse é o Soares do Porto Seguro. Eu queria ir de carona com essa música aí, Duas Camisas.
0: Beleza.
1: Pra minha esposa, Luzinei e tal. E coloca nosso nome no sorteio dessa costela aí, tá? Luzinei. Vital Soares e José Soares. Interesse para todos que ouviram.
2: Fábio, boa tarde.
0: Boa tarde.
2: Esposo Zé Carlos, viu? Coloca meu nome no sorteio. Manda um alô para nós aqui. Estou te ouvindo aqui.
0: Beleza, quem mais?
3: Alô, Fábio Lara, boa tarde. Manda uma música para nós aqui. Ó. Hoje eu estou na minha casa aqui, minha esposa Andréia. Quero concorrer o prêmio aí. Então aqui eu e minha esposa aqui em minha casa e põe pra nós a música pra nós aí. Leonardo Zé Henrique, qualquer um dos melhores Zé Henrique pra nós aí.
0: Opa, beleza, beleza, quem mais?
4: Boa tarde, Fábio. Põe nós no sorteio aí, moleque, é nóis.
0: Tizil, beleza. Quem mais chegando um pedaço aqui? Vamos tocar a música agora da Adriana Nunes, depois atendo mais ouvintes na melhor.
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0: Ela pediu faz tempo, Teodoro Sampaio com a Jaine. Me desculpe, 4h32, boa tarde, toda a região do norte do Paraná, sul do estado de São Paulo. O Guido Golzinho tá chegando um pedaço, já já tendo você, Guido Golzinho.

0: Opa, já essa aqui, ó. O Luciano, lá do Jardim Santa Cruz, ele pediu uma música do MC Guimê. O que eu consegui foi essa aqui, ó. Já pra você, ó.
1: É nóis, e ó como que eu vou, hein?
0: Já é a próxima música para o Luciano ouvindo a gente no Jardim Santa Cruz, porque agora eu vou ter demais ouvintes, mais ouvintes da melhor. Eu peço a compreensão dos ouvintes, já eu atendo vocês também aí, tá bom, gente? É porque é muito ouvinte para nós atender, então eu peço desculpas quem não foi atendido ainda, tá bom, gente? Não é porque eu não quero atender, é porque é muito ouvinte mesmo. Graças a Deus aí nessa grande audiência que temos no Domingão, tá bom, gente? Que Deus abençoe a cada ouvinte e Nossa Senhora Aparecida. Agora são 4h36 da melhor. Melhor, 4h36, e vamos atender mais ouvinte agora aqui na Melhor. Já tem MC Guimê pra você, ligado aqui na Melhor. 4h37 agora. Ligado com a gente aqui, o Guido Golzinho. Hoje o Guido Golzinho acordou mais cedo, né? Ele falou: Fábio Lara, quando acordo já é 6 horas, o teu programa já está acabando, o seu programa de rádio. Hoje ele acordou mais cedo só para poder ouvir o nosso programa de rádio, o Guido Golzinho. Sempre lá no bar do seu Zé da Cortinha, tomando aquele vinho, né? Aquele vinho. Beleza pura, Guido Golzinho. Ele mandou mensagem de texto. Vamos ler aqui a mensagem de texto do Guido Golzinho agora. Aonde será que ele está ouvindo a gente lá? O Agnaldo Nunes. Beleza pura, vamos lá. Mandou pra nós aqui, Fábio Lara, coloca o meu nome no sorteio, Aguinaldo Nunes. Beleza pura, Aguinaldo Nunes. Fábio, boa tarde, aqui é o Guido Golzinho. E toca, para mim, fazendo um favor, a música Nós Vai Descer, pra ABC. E coloca o meu nome no sorteio, por gentileza. Aguinaldo Nunes. Tubarão, rapaz. É, tubaína. Tá tomando tubaína hoje? Hoje não é vinho? Ô, Guido Golzinho, não tá do bar do seu Zé Trevo, do Apartim 3, da Cotinha aí, tomando um vinho hoje? Um vinho? Hoje é tubaína. Ressaca, né? Ressaca, né, Gui? Vamos lá, quem mais? Tá ressaca de ressaca hoje. 4h38 aqui, não para não. A próxima música é MC Guimê, para o Luciano do Jardim Santa Cruz. Rapaz, tá bombando aqui, tá bombando. Boa tarde, Fábio Lara, gostaria de participar do sorteio. Meu nome é Maria de Fátima Oliveira. Boa tarde, muito obrigado pelo carinho e muito obrigado pela sintonia, tá bom? Muito obrigado mesmo, Maria de Fátima. Quem mais aqui? Alô, Fábio Lara, coloca

0: no sorteio, Bruno Rafael Alves. Boa tarde, Fábio Lara, aqui é o Brunão. Brunão, Fábio, estamos aqui no Bar da Lourdes, manda um alô para nós, um modão chonado, valeu? Alô, Bar da Lourdes, é o Bar da Lourdes da Vila Terezinha? Na antiga Estrada Platina, esse que você está, o Bruno Rafael? Fala com a gente, fala comigo. Alô, Brasil, ziu, ziu, ziu, ziu. Alô, B. Adilson Donizete, um abraço forte a você, ouvindo a gente lá no aparelhinho 3, o B. Ontem o B mostrou pra mim, Fábio Lara, aqui ó, comprei as pilhas, só pra ouvir o seu programa de rádio Domingão, pra colocar no seu radinho azul, radinho azul. Alô, Brasil, ziu, ziu, ziu, ziu. Alô, B, B, B, B. Quem fala?
1: Boa tarde, Fábio Lara. Eu, Alessandro de Salles, quero participar do sorteio da costela. O que é sorteio? Aqui da Vitória Régia. Boa tarde.
0: Alô, pessoal da Vitória Régia.
1: Tudo bom, meu queridão?
0: Tudo de bom. Vitória Régia, Pombal, com rádio ligado na melhor. Valeu, Alessandro. Quem mais aqui para falar com a gente? Quem será que vai ganhar a palita assada? Presente bar do seu Zé, hein? Que legal. Quem vai ganhar do bar do Jorge? 2,5 kg de carne por caipira. Alô, Brasil, quem fala? Opa!
2: Boa tarde. Só de Abatiá.
0: Opa, Abatiá.
2: Quero ver o modão aí. Fosquinha do papai. Vou mandar pra Baixana. Vou mandar lá pro 7, pro cachorrão aí, pra Andréia. Eu vou casar, né, governo? Só de Abatiá.
0: Ó, depois eu atendo, depois dessa música que eu vou tocar agora pra vocês do MC Guimê, eu vou atender a Deusana. Deusana, fica no aguardo aí. E eu peço aos ouvintes que não façam ligações no WhatsApp da rádio, por gentileza, porque daí não consigo atender os ouvintes. Ok? Valeu pela compreensão. Bora, Brasil, bora, bebê, tá na hora. Alô, Bar do Cavalo, na rua Adão Pedro II. Alô, Coronel, forte abraço a você também, com rádio ligado por aí ouvindo a gente. Aquele abraço.
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0: Alô, alô, Luciano do Jardim Santa Cruz. Eu consegui essa aqui do MC Guimê pra você. Beleza pura?

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3: 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Alô, alô, Carco Linha mandou um áudio pra nós também. Está curtindo a 102.3, Carco Linha. E eu vou atender mais ouvinte. 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Agora 4 horas mais 45 minutinhos, 15 minutinhos faltando para 5 horas da tarde. Nós temos ainda mais praticamente 1 hora e 15 minutos.

0: aonde você está, Carculinha?
1: Do Zezé Camargo e do Luciano é o amor.
0: É o amor.
1: Pro Norival, pro Cata, o Valdir Pintz, e o Sossô José aqui do bar, o Naia, e o Alemão, e pro Chiquinho, meu colega que tá jogando de sinuca, o padrinho Fabinho, e pro Adão, e o Ceará. Positivo?
0: Alô, Ceará.
1: É pra minha família também.
0: Alô, Ceará.
1: Lá de cima lá também, o Fábio Lara. É o amor, José de Camargo Luciano. Positiva?
0: Positivo. Quem mais?
2: Fábio Lara, Fábio Lara.
0: Opa, boa tarde.
2: Coloca aí a Marco Batista pra nós aí, ó. Sequência São Paulo, aqui temporada de dia 3. E coloca o nome no sorteio.
0: Opa, beleza pura lá no Aparecidinho 3. Beleza, forte abraço então pra galerinha, marido de aluguel. Ouvir a gente, Reginaldo Reis, palmeirense, negão palmeirense, marido de aluguel. Quem quiser contratar serviços gerais, viu gente? É, ele monta, desmonta, guarda-roupa, ele instala chuveiro, instala televisão, serviços gerais. Vou passar o telefone do marido de aluguel. Precisou serviços gerais, tá bom? 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Serviços gerais com o marido de aluguel, lá no Aparecidinho 3. É só ligar pra ele. Hoje tá descansando, mas amanhã ele atende, né? Antes do jogo, né? Depois do jogo. Legal. 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Serviços gerais, marido de aluguel. Você quer encontrar um cozinheiro? Sabe fazer tudo, dobradinha, fígado de boi cebolados, sabe fazer todo tipo de comida aí. Sabe quem quer? Lá no Paragin 3 também. O Lorival Construção Civil, fala com ele. É, mudou de profissão agora é cozinheiro também, viu? Ai, ai, ai. Vamos lá então. O Creverson Lopes, José Sérgio Palmeirense do Bar do Zé da Cotinha. Alô, José Sérgio Palmeirense. João Deus Camargo. Everton Sullivan, Vital Barbosa também do Paragin 3, do Bar de José, sempre lá jogando sanduquinha. O Everton. Claudemir da Silva, José Osmar, o Ceará. José Osmar, o Ceará. Quem mais aqui? Eu marquei todos os nomes aqui, galera. O Toninho Chapecó, Márcio Nelly, Vani Dandirá, a mãe do negão, Edio Rota, o Edião, Fábio Júnior Brito, o Crovin, Giovanni Arruda, Lorival, Iracema dos Santos Oliveira, José Leonardo da Silva Léo, Naia da Silva, o Polaquinho, Fábio Júnior, o Fabinho, lá no bar do seu Zé da Cotinha. Alô, Fabinho, Fábio Júnior, o nome dele, né? Beleza. E o Natanael Domingos do Gás Rodrigues. Já já eu mando mais alô pra vocês, galera.
3: Tá pegando fogo, bicho! 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

Eu vou atender agora lá na Vila Santa Terezinha com Jardim Gralha Azul. Faz tempinho já que ele pediu essa música, nosso amigo Everaldo. Ele pediu a Estrelinha lá na Vila Santa Terezinha. Forte abraço para você, Everaldo, a Cida, a Emília, o Valdeci, o Bado Luizinho Cabeça Branca, a sua esposa, Dona Vanilda. Forte abraço a vocês por aí.

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1: 4:57. Alô, alô, boa tarde da Rádio Difusora FM 102.3. Boa tarde super especial para o nosso grande amigo deputado federal, Pedro Lupião, a sua esposa, toda a família, seu pai, Abelardo Lupião, ex-deputado federal. Um forte abraço a todos e que Deus abençoe sempre, dando aí muita saúde para o nosso deputado federal, Pedro Lupião. Um abração forte aqui da Difusora FM 102.3 com Fábio Lara Domingão para te fazer muito feliz. Alô, alô, Brasil!

0: direto da Rádio Difusora FM 102.3, domingão, 4h58 da tarde, com Fábio Lara. Alô, Brasil! Um forte abraço para o nosso grande amigo deputado federal Pedro Lupião. Toda a família, forte abraço ao seu pai Belato Lupião, esposa, filhos, tudo de bom, que Deus abençoe. Ao vivo aqui na rádio, nesse domingão, até às 6 da tarde. Forte abraço, deputado federal Pedro Lupião. E pra você com rádio ligado na melhor, que não para não, só sucesso pra você. Obrigado pela audiência, obrigado pela sintonia. Vamos agora atender mais ouvintes, aqui na melhor, tá bom, gente? Para você com rádio ligado na melhor, na melhor, na melhor. Eu vou atender agora mais ouvintes? É claro que eu vou. 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Bora Brasil, para você com rádio ligado, 4h59. Quem vai falar comigo agora, aqui na melhor, quem vai falar? Bora Brasil. 4h59 agora, 4h59. Aqui na melhor, tá bom, gente? Solta a voz. Alô, Brasil.
1: Ô, Fábio Lara, boa tarde, Fábio Lara. Aqui é o Carculinha.
0: O Carculinha já falou, quem mais aqui?
2: Fala, Fábio de Lara, Coloca aí a Mato Batista pra nós aí, ó. Sequência, São Paulo, aqui tem Aparecidinho dia 3.
0: Lá do Aparecidinho 3.
2: E coloca o nome no sorteio.
0: O casal lá ouvindo a gente, a Diane também ouvindo a gente lá. Quem mais?
3: Fábio Lara, boa tarde, beleza, meu querido? Eu queria que você...
0: Vamos lá então passar aqui um recado para vocês. Utilidade pública, lá do Naldinho Frediani, tá bom, gente? Desapareceu um boi lá da sua família, né, Nelore? E ele vai dar um recado para vocês aí. Alô, Brasil, utilidade pública, fala comigo, Naldinho Frediani.
3: Fábio Lara, boa tarde, beleza, meu querido? Eu queria que você anunciasse que sumiu um boi, Nelore, lá do Taquaralzinho, família do Frediani.
0: Da família Frediani.
3: Se alguém souber o paradeiro, avisá-lo.
0: Beleza.
3: Obrigado, meu querido.
0: Valeu, Naldinho.
2: Quero fazer uma carne do tacho aí, Fábio Lara. Pra gente comer aí, ó. Olha esse evento, que maravilha. Vamos que vamos. Carinha de Bocaipira, fazendo o torresminho aqui.
0: Beleza. Valeu. Quem mais aqui pra falar com a gente? Alô, Brasil, quem fala?
4: Ô, Fábio Lara. Mas também pra Pinhal, Ribeirão do Pinhal, manda uma música. Mas fala mais pouco, Fábio Lara. Você tá falando demais, caralho.
0: Vai música. Esse é o Messias, Petinho. Tem que atender os ouvintes, Messias. Tem que atender. O povo quer falar também.

0: Vamos lá, quem mais?
1: Ô, meu amigo Fábio Lara.
0: Opa!
1: Que é o Gilmar do Paudaio. Manda pra nós um modão do João Mineiro Marciano. Minha serenata. Tchau, obrigado.
0: Tchau, obrigado. Valeu, valeu, Gilmar do Paudaio. Vamos lá, quem mais aqui? Mais ouvinte. Alô, Brasil.
2: Boa tarde, Fabiana. Cícero, você pediu, gosta de pedir a música Alan Ladinho, eu fiz pra vocês, Fabiana, também. Eu também fiz pro meu irmão Samuel, também, meu irmão Daniel também fez. O espingador polaco, o Denilson, o dono do bar, também fez. O espingador do. O Bora Poxa já tá aqui, também ofereço. É bom sorteio. Aí, Fabiola. Aí, tá bom? Jonas José da Silva. Falou, Fabiola. Falou, fico com Deus.
0: Falou, japonês, porque agora vamos tocar duas músicas. Camisa Manchada com Christian Ralph, que pediram faz tempinho essa música. E É o Amor com o Zezé de Camargo Luciano pra galerinha do Bar do Seu Zé da Cotinha, Trevo do Aparecido 3. Hoje tem sorteio de uma paleta assada lá do Bar do Seu Zé. E boa sorte quem for o ganhador, tá bom, gente? Ó, agora são 5:02. Já mando alô depois para o Bar do Sidão na Rua Moacir Poli, Travesco B3, com certeza. Ele já está com o seu rádio ligado e com o bar aberto, atendendo seus clientes.
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0: E já atendo a Deusana também. Já atendo mais ouvintes já. Alô, japonês, japonês, ouvindo a gente também, aquele abraço.

0: A melhor com certeza, 102.3, toda a região está ligado com a gente. E a galera também, os ouvintes estão bombando. Tá bombando os ouvintes da Difusora. A próxima música para você, Doce Mistério, Leandro e Donato, vai para o Rodrigo Ramos, para a Cida Sampaio. E Camisa Manchada, tá bom, gente? E já já o hino do Palmeiras, para a galera do Bar do Cidão, na Rua Moacir Poli, travessa com a 1003. E tem mais ouvinte para falar comigo. Quem fala?
1: Boa tarde, Fabulário. Acabei de chegar no bar do seu Zé. Manda uma música.
0: Opa, lá no bar do seu Zé. Quem tá ouvindo a gente mandou aqui áudio para nós. Vamos dar uma olhadinha aqui. Quem que mandou para nós aqui? Manda o nome completo para concorrer prêmios também, tá bom, galera? Manda o áudio e manda o nome completo para você concorrer a prêmios aqui da melhor. É o Claudinei. Alô, Claudinei. Lá no Trevo do Aparecidinho 3. Manda o áudio pra nós, quero ouvir a sua voz, o bar do seu Zé da Cortinha.
1: Boa tarde, Fabulário. Acabei de chegar no bar do seu Zé. Manda uma música pra nós aqui, melhor Zé Rico, Estrada da Vida aí, ó. E nós estamos querendo concorrer aí, ó. Manda pra nós aí, ó, o seu Zé aqui, ó. Estamos presentes no bar do seu Zé, acabamos de chegar agora.
0: Beleza, beleza. Valeu, quem mais aqui? Alô, alô, Fábio Lara. Tem mais ouvinte? Tem. Fábio Lara. Mandou pra nós aqui, ó. Beleza pura. Mandou pra nós aqui, deixa eu dar uma olhadinha aqui. Opa, mandou um áudio pra nós. Fala comigo.
2: Olá, Fábio, tudo bem? Sou eu, a Marli Juliano. Ô Fábio, se for possível, você toca a música pra mim do Eduardo Costa, Imagina Eu. Ofereço para todos que tá na escuta. Vou oferecer também pra Vanessa, pro Alex, pra Victoria, o David, o Pedro, para todos da Água Branca, do bairro Guabiroba, e todas essas pessoas que estão ouvindo você nos bares da cidade. Falou, meu amigo? Um abraço.
0: Um abraço.
2: Com Deus.
0: Beleza.
2: Deus abençoe sempre.
0: Ah, joia,
2: se tiver querida. Algum prêmio, coloca meu nome, meu querido.
0: Vamos colocar assim.
2: Beijos, seu nome. Beijos, Fábio.
0: Beijos, abraço, querida. Ela mandou áudio e mandou mensagem de texto para nós também. Mandou uma boa tarde pra nós, muito obrigada. Feliz domingo, Deus te abençoe. Fábio Lara, ainda tem pimenta. KKKK. Fala para a Marley fazer pra você lá, tá bom? Ah, ontem foi o Niver, marido da Marley, Juliano, Valdeci, José Moraes e Gerro Danilo Jimenez, da Barra do Jacaré, beleza? Beleza, querida. Valeu, Marley Juliano de Santo Antônio da Platina. Obrigado pela audiência. Beleza, e também a Laide, tamo junto, Água Branca hoje, prima, ok. Tá bombando, gente, é muito ouvinte pra atender, é muito ouvinte, é muito ouvinte, é muito ouvinte, 5 e 9, é muito ouvinte. Eu tô tentando atender todo mundo aqui, mas é muito ouvinte demais, é muito ouvinte, mas tá bom demais, né? Que Deus abençoe a cada ouvinte. Alô Brasil, quem fala?
3: Boa tarde, Fabrício, Alessandro aqui, Rodrigues Salles. Da Vitória Régia.
0: É do Pombal.
3: Manda
0: Vitória Régia.
3: Almoço pra nós aí, Ana Castelo. Onde que eu tô? E opa, quer participar desse sorteio aí.
0: Beleza, beleza. Tá joia. Da Costela Sarda.
3: Falou,
0: beleza.
3: Né, garoto?
0: Tá joia, valeu. Tá bombando, galera. Tá bombando aqui, tá bombando. Quem mais? Alô, Brasil.
4: Boa tarde, Fábio Lara. Eu sou o Luiz Carlos Manzano, sou daqui do Cândido Mota.
0: Cândido
4: Mota. Fazendo uma pintura na minha casa.
0: Opa, da cidade de Cândido Mota. Beleza, fala comigo direto de Cândido Mota.
4: Boa tarde, Fábio Lara. Eu sou o Luiz Carlos Manzano, sou daqui do Cândido Mota. Tô aqui fazendo uma pintura na minha casa, porque esse é meu serviço, né? Só que casa de ferreiro espeto de pau. Então hoje tô fazendo o meu. Porque é só assim para poder fazer pra gente. E tô curtindo aqui. Queria beleza. Ouvir a música Canarinho Prisioneiro.
5: Para você com o rádio ligado.
4: Vai mandar para todo mundo aí.
0: Beleza.
4: Pra todos os caras numa pista.
0: Canarinho Prisioneiro. Beleza pura. Um abraço e muito obrigado pela audiência.
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3: Opa, agora vou atender o nosso amigo, ouvir a gente, Rodrigo Ramos, lá no bar da Cida Sampaio, da sua mãe, que tá fazendo aniversário hoje. Parabéns, Cida Sampaio, felicidade, muita paz e que Deus e Nossa Senhora Aparecida cubra você com o manto sagrado. Ele pediu faz tempinho já essa música, vamos curtir agora. E depois dessa música eu atendo mais ouvintes ao vivo na rádio. Doce Mistério, Leandro Leonardo.

Opa! Vou agora atender mais ouvinte. Já já tem camisa manchada pra você aqui na Melhor. Agora são 5 horas e mais 18 minutinhos. 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Daqui a pouco, dentro de alguns minutos, alguém vai levar 4 prêmios. Boa sorte. Confira os prêmios às 6 horas da tarde. Atenção, quem vai levar 4 prêmios daqui a pouco, dentro de alguns minutos, você que ligou o rádio agora há pouco, não ouviu os prêmios que você vai ganhar? Confira agora. Primeiro prêmio, uma costela assada totalmente derretendo, temperada, presente da Casa de Carnes Castro e venda limitada da Dona Nice Zé Lousada, aqui na Rua Romulosa, central da cidade. Segundo prêmio, uma paleta, tá derretendo, temperada, saborosa, crocante, com aquela gordurinha. É, pururuca. Paleta assada presente do bar do seu Zé da Cotinha. Entrada do Trevo do Aparecidinho. 3, já vendeu tudo na parte da manhã. O pessoal que encomendaram já buscaram. Não tem para vender agora à tarde. Já vendeu tudo. Quem quiser comprar tem que encomendar para domingão que vem. Uma paleta assada presente do bar do seu Zé da Cotinha. De presente alguém vai levar, tá bom, gente? 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R$5 para o jogo de amanhã, das 2 da tarde até das 2 da tarde, o jogo do Brasil-Japão. 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X salada completa, ela abre 6 horas da tarde, já pode buscar. Foi sorteio 6 horas, já pode buscar o lanche, tá bom? X calabresa completo e uma Fanta lata. O Bar do Jorge, o Bar do Vilão, que atende super bem também na rua principal da Vila Ribeiro, está dando no sorteio de hoje, tem que buscar até as 10 horas da noite, se não perde, não vale para amanhã. 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Então, boa sorte, esses são os prêmios aqui na Melhor, na 102.3. Eu vou atender agora mais ouvinte. Tá passando muito rápido, 5:21, já já indo do Palmeiras pra galera do Bar do Sidão. Na rua Moacir Poli, travessa com a 1003. Então vamos lá, quem vai falar comigo agora aqui? E realmente, mais uma vez, não vai dar tempo de

0: atender todos os ouvintes. Não é porque eu não quero atender, porque é muitos ouvintes, tá bom, gente? Então peço desde já desculpas e a compreensão dos ouvintes. Porque 6 horas da tarde eu tenho que ir embora pontualmente, tá bom, gente? Devido o horário. Quem fala comigo? Alô, Brasil. Alô? Alô? Opa! Esse aí, pelo jeito, é o Catra, lá no bar do seu Zé. Alô? Alô? Opa! Esse aí, pelo jeito, é o... Opa! Esse aí, pelo jeito, é o Catra, lá no bar do seu Zé, Trevo do Aparatim 3. Fala comigo, Catra. Solta.
1: Tudo nós aqui. Tá tudo uma galera aqui, eu não sei o nome da galera.
0: 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A sua mercearia, solta a voz, Sandra.
2: Oi, Fábio. Boa tarde, tudo bem? É a Sandra. Escuta, manda uma música pra mim do Larissa e Manuela. Você sabe qual que é que eu gosto,
0: Patrícia,
2: né?
0: Patrícia
2: e Manuela. Eu ofereço pra todos os meus ouvintes, pra você e pro Ilha. Se você me atender, muito obrigado.
0: Beleza, valeu, Sandra.
2: Ô, Fábio, pode ser o Wilson e Soraya também.
0: Tá, joia, valeu.
3: Alô,
0: quem mais?
3: Alô, Fábio Lara, boa tarde. Aqui é o Aroildo, aqui da Padaria Dois
0: Irmãos. Opa, agora é o Aroildo, da Padaria Dois Irmãos, no Aparecidinho 3 também. É, além de padaria, mercearia completa pra você também ali. Fala comigo, Aroildo, obrigado pela audiência. Fala comigo ao vivo. Alô, Brasil.
3: Alô, Fábio Lara, boa tarde. Aqui é o Aroildo, aqui da Padaria Dois Irmãos. Manda aí uma música boa aí pra nós aqui.
0: Beleza.
3: E bota nós no sorteio aí.
0: Tá, joia, valeu. Quem mais? Quem mais? Mais ouvinte.
4: Fábio Lara, boa tarde. Eu fui pra aqui, é o Carculinha de novo, positivo. Eu ofereço o arroz e o feijão, o César e Paulinho. Positivo. Eu ofereço pro Lorival, o Capuchim, e o Cata, e pro Marcelo, e aí o Adão, e aí o Naia, e o Valdir, e o Alemão, beleza? E aí a turma tá jogando, sei lá o que, o Chiquinho também, e pro também o Chiquinho, e também pro o Chapecó. E o... Tanto mundo tratado aqui. Tá ouvindo aqui.
0: Beleza. Valeu, Carvulinha.
4: E também o Ceará. E pra minha esposa, Dirce Miranda, Renan Miranda e Lorena Miranda também. Positivo? É no aí pro seu também, o... E pra Cotinha aqui também.
0: Beleza.
4: Falou, Fábio.
0: Falou. Beleza. Mais mensagem de texto chegando para mim, mensagem de texto. Oi, Fábio Lara, boa tarde, quero participar dos sorteios da Costa Laçada. Eduardo Costa, amor de violeiro. Manda o nome completo, Daiane. Manda o nome completo, por gentileza, para concorrer ao prêmios. Agora são 5h25, já é o sorteio, já o sorteio. Porque agora tem música para você.
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0: Pediram, vai curtir, Camisa Manchada Christian Ralph. 5h25, já é o sorteio de prêmios. Quarto prêmios, boa sorte.

0: Opa, e agora? Eu vou atender a Deusana. A Deusana tá esperando para ser atendida, 5h29. 5h29, cadê a Deusana? Ela vai falar comigo, a Deusana, direto do conjunto Álvaro de Abreu. Cadê você, Deusana? Tô procurando aqui a Deusana. Achei. Achei a Deusana. Cadê a Deusana? Deusana, cadê você, querida? A Deusana tá chegando no pedaço. Fala comigo, Deusana. Alô, Brasil, chega a ripa.
1: Claro, você que tá atrás da alegria, atendendo o povão platinense, hein? Chega aí, povão platinense. Eu tenho piadinha aqui, mas se quiser que eu jogue mais tarde, eu jogue. Quer ver a música bem bonita aí do Bruno e Marrone? Pega a música bem bonita aí, só por um minuto. Ou outras músicas dele bem bonito, original aí, hein?
0: Beleza.
1: Ei, meu povão platinense. Olá, Feliciano, tudo bem? Vai pra sua mãe, Dona Margarida, também, gente boa também. Vai pro seu Zé da Mercearia Jardim Santa Cruz, vai pro seu João do Bar, vai pro Quiabão, vai pra Jéssica, vai pro Fioquinha, vai pro Sapão, vai pra Fininha também, da Vila Santrezinha, vai pra Olga, Belinha, seu Alemão, vai minha prima Aline Cabraula também, vai pra Claudineca e Porona também, vai pra Saúde, com muita saúde, vai pro esposo dela também. Vai pra todos meus amigos pra fora, hein? Chega aí, porra, Bratinho. É roxo, meu porra, Bratinho.
0: É roxo, é roxo.
1: Pode crescer da manhã do Vale também. Vai pra Cleide da Roça, é setembro também. Ô, povão platinense, não chega em total. Vai pro padrinho Tiquim, lá da Fudão das Gotas, do Mercado dos Irmãos. Vai pra vovó Chiquinha da Gabiroba também. Vai Madrinha Fátima também. Vai pro esposo dela também. Vai Madrinha Celinha também. Padrinho Jacó também. Vai pro seu Maurinho lá da Gabiroba também. Vai pro filho dele, o Matheus também.
0: Vai pro Brasil inteiro, então. É, o Brasil inteiro.
1: Vai pro também. Vai pros irmãos do padrinho Tiquim também. Chega aí, pro irmão da Gabiroba.
0: Vai pro Brasil inteiro, Deusana.
1: Chicote Estrale.
0: Chicote Estrale.
1: Vai pra Vila 7, Vila São José, da Vila que é rica também. Paz em Três, Serra Pelada também. Vai pra Valquíria também, lá do Tandas Grotas Pardim. Vai pro esposo dela, Luciano também. Ô, oh, povão pra dentro, povão do Bela Manhã, chega aí, hein?
0: É chega aí,
1: povão pra fora, hein? Vai pra Facelina, Claudete, Coticote também. Vai pro meu amigão lá, hein? É, Thelminho da Baixa Caré, povão do Monte Real também. Ô, oh, Roseli do Bar da Trinidade Monte Real, né? É de lá, né? Chega aí, é roxo.
0: É o Bar da Roseli, Monte Real.
1: Piadinha vai sair essa semana aí, meu povão pra dentro. Fica atento aí, hein? Povão da Vila Ribeiro também. Vai pro seu Murilo, meu fã número um da Vila Ribeiro. Povão da Vila Ribeiro, Barilu também. Turma do Bar

0: Pardinho também. É, Sidão também. Chega aí, bem. É rosto pro Ombranense. Aí, meu povo Ombratiné.
1: Aí, ó. A Deusana mandou até para o Sidão do bar hoje, hein? O Amoacir Porra, aliás, Sidão, para você também a Deusana mandou. No finalzinho ela falou, Sidão, pro Sidão. Para quem que é, Deusana? Para quem?
0: Para o seu Murilo, meu fã, número um da Vila Ribeiro, pro Ronda Vila Ribeiro, Barilu também. Turma do bar da Lada. Ah, Pardim também. É, Sidão também. Chega aí, bem. É rosto pro Ombranense.
1: Mandou pro Sidão. Valeu.
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1: 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Alô, alô, seus clientes, Zé Pião. Zé Pião, Lucas Mototáxi Rapidão, também o Negão Palmeirense, sempre lá também, o Doni Mototáxi Rapidão, Souza dos Glórias também. Além do Zé Pião, José Chico, o Tio Tio Moreno de Perfarma, o Frangão, também o Magrão Construção Civil, também o Edmar Sobrinho do Sidão Construção Civil, os irmãos do Sidão do Bar, o Sou Joel e Giovanni, o quem mais lá, sempre ouvindo a gente, o Lambari, o Coeinho, um abraço a vocês, Marcão da Isaac do Brasil, no Bar do Sidão, a galera sempre ouvindo a gente por lá. Um abraço a todos os clientes. O Cisne das Vassouras do Bar do Sidão, no Aparecidinho. Ouvindo a gente também, quem mais lá? É muito ouvinte, gente. É muito ouvinte e muito cliente lá do Bar do Sidão, curtindo a difusora. O Sapinho Palmeirense também. Forte abraço ao Sapinho Palmeirense, aí no Bar do Sidão, na rua Moacir Poli, travessa com a rua 1003. 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

0: Legal, vamos tocar a música agora. O Gui, do Golzinho, tá ouvindo a gente também, curtindo a Difusora, pediu Descer pra BC. Então aproveito e mando essa pra galera do Bar do Sidão também, que o Sidão curte essa música também. E quem pediu foi o Gui do Golzinho, lá do Bar do Seu Zé, no Aparecidinho 3. Mas antes, tem um ouvinte pediu faz tempinho música pra mim aqui. Vou atender essa ouvinte e tocar a música pra você. Eu tô vendo o horário que ela pediu aqui faz tempinho. Então vamos lá. Alô, Brasil, fala comigo.
1: Boa tarde, Fablar.
0: É ele, né? Ele. Fala comigo. Boa tarde.
1: Boa tarde, Fablar. Que é Ademir da Água Branca.
0: Ô, Ademir.
1: Gostaria de pedir uma música. Maria Passa na Frente. Acho que é Gustavo Lima e Padre Marcelo Rossi.
0: Vai ser no final do programa essa música.
1: Se tocar, muito obrigado.
0: Beleza.
1: Tchau, obrigado.
0: Valeu, Ademir da Água Branca. Agora sim, vamos tocar a música do Guido Golzinho. É, lá do Bar do Seu Zé pediu essa música e também ofereço pra galera do Bar do Sidão, na rua Moacir Poli, travessa com a 1003, Bar Palmeirense.
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0: E já, sorteio de prêmios. 5h35, contagem regressiva. Quem vai ganhar 4 prêmios? Daqui a pouco.

0: Valeu, vai descer. Beleza pura. Um abraço para o bar Bertolino, no comando da dona Alaide Neves e do Vaguinho Neves. Um abração forte para todos os clientes lá do bar da dona Alaide Neves, do Vaguinho Neves, bar Bertolino. 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O bar do Dandinho, Zé Carlos, um abração forte a você também, Neves, do Vaguinho Neves, bar Bertolino. 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O bar do Dandinho, Zé Carlos, um abração forte a você também, a Maria Inês, a sua esposa. Aquele abração forte, jogando aquela sanduquinha, ouvindo o nosso programa de rádio. Alô, Moquer! 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Ela pediu a música do Wilson e Soraya. Vai pra ela e para o William e todos os seus clientes, é a próxima música. 5h39, escolhi a música Wilson e Soraya, Se Não For Por Amor. Já, já, essa música é pra vocês aí. Já, já o sorteio. Quem vai ganhar a costela assada, a paleta assada, 2,5 kg de carne por caipira. Quem vai ganhar também uma x-salada completo e a Fanta Lata. Alô, Brasil, quem tá por aqui? Tem mais ouvinte?
1: Boa tarde, foi para aqui, é o Carco.
0: Carculinha já falou com a gente também. Valeu pela participação. Já, já é o sorteio. Quem mais aqui? Boa tarde, Fábio Lara. Aqui é a Stephanie. É a primeira vez que foi olhando nos no teus olhos. Beleza, forte abraço, Stephanie, da cidade de Jundiaí do Sul. Gente, vou mandar um alô pra vocês, porque não vai dar tempo. Falta só 20 minutos para o sorteio. 20 minutos. Boa tarde, Fábio Lara. Estamos ligados à Difusora FM, Zé Aparecido, Vila Rural de Guapirama. Beleza, forte abraço. Muito obrigado, Deus te abençoe também. Estou mandando aqui só alô, gente, não vai dar tempo. Vou ser bem rápido aqui. Boa tarde, Fábio Lara, atende eu. Então fala comigo, boa tarde.
2: Oi, boa tarde, Fábio Lara. Aqui é Roseli Pereira Nunes, Santo Antônio da Platina.
0: Oi, Roseli.
2: Coloca meu nome aí no sorteio.
0: Beleza, querida.
2: E toca aí pra nós, Roberta Miranda, Mulher em Mim. Vou oferecer para o Vitro, Roger, pra Neuza, pro Anilto, pessoal aqui da Vila Clara e pro Bar do Marcílio. Tchau,
0: beleza. Obrigado. Tchau, obrigado. O que mais? Cezinha do Guapé. Boa tarde, Fábio Lara. Manda um alô para o Cezinha, galera do Guapé. Alô, Cezinha. Alô, galera do Guapé. Forte abraço do Fábio Lara para vocês.

0: Quase na hora do sorteio. Quase na hora de ir embora, galera. Vamos lá. Particular, vamos lá. Alô, turminha lá de Jacarezinho. Ouvindo a gente?
1: Eu fico muito alegre, Leonardo Mano. Ofereço para todo dia, Carlinhos, Santa Zanzi da Pertinho.
0: Beleza.
1: Paraná.
0: Alô, pessoal de Jacarezinho. Alô, Jacarezinho, Vila São Pedro. Forte abraço. Alô, Sidney, da

0: Água da Areia. Não perca o seu programa de rádio, Fábio Lara. Valeu, Sidno. Um abraço. Não vai dar tempo de tocar todas as músicas, mas vou mandar um alô rapidinho aqui. Boa tarde, Fábio Lara. Coloca no sorteio. Ana Carolina Barbosa, Ronaldo Barbosa, Lucineia, Marinho, do bairro Altvater, Sindicato.
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0: Mais ouvinte, fala comigo.
2: E quero participar do sorteio, tá bom?
0: Beleza.
2: Oi, boa tarde, Fábio de Lara. É a minha, né, Cristina, daqui de Abatiá.
0: Abatiá.
2: Quero a música Amor de Primavera. Ofereço para minha mãe, Neuza, para nossas amigas que moram lá no Juca Batista, Maria José, Dona Lula, Ana Kelly, Mercedes, Enuá e Marinha, Silvana e Sueli, tá bom? E para a Mara, que mora lá na Congonhas, para a Penosa, que mora em Jacarezinha, e para lá em Chalenta, e para Freadinha, tá bom? E obrigada se eu for atendida. E tenha um ótimo domingo abençoado por Deus.
0: Beleza.
2: E a Andressa, que mora lá em Calopes também, tá bom? Obrigado se eu for atendida.
0: Valeu, valeu. Quem mais?
3: Boa tarde. Queria que eu ouvi uma música da As Patroas, Coração Bandido. Tô no bar do Jorjão, que eu ofereço pra todo mundo que tá no bar.
0: Pro Opa.
3: Jorge, pro Jorginho.
0: Do bar do Jorge.
3: Pro Val.
0: Alô, Val.
3: Minha... Pra minha mulher, a Vera.
0: Alô, Vera.
3: Queria ouvir As Patroas, Coração Bandido.
0: Coração Bandido.
3: E coloca eu no nome, coloca eu no sorteio.
0: Beleza. Lá no bar do Jorge, bar do Jorge.
3: Dirceu de Carvalho.
0: Alô, Dirceu, no bar do Jorge, bar do vilão. Agora tem música pra você.
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0: Opa, agora essa música é para a Sandra, para o William, com a sua mercearia. Hoje fechado, descansando, amanhã 5:30 da manhã com as portas abertas, rua principal do Aparecidinho 3, para Sandra e William. Ilse Soraya.

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3: Opa, vamos atender os últimos ouvintes, 5 horas e mais 47 minutinhos, 5h47, 6 horas pontualmente, vamos para o sorteio de prêmios. E boa sorte, boa sorte, boa sorte, boa sorte, boa sorte. Alô, Vera, ouvindo a gente lá no Bar do Jorge, Bar do Vilão. Um abração forte para você. Muito obrigado, querida, pela audiência e pela sintonia, Vera, ouvindo a gente aí no Bar do Jorge, Bar do Vilão. Luzia Tavares, alô, boa tarde, querida.
4: Boa tarde, Fábio Lara. Sou Luzia Tavares Lopes, Camila Ribeiro. Quero participar do sorteio.
3: Beleza, Luzia Tavares, Vila Ribeiro, sintonizada com a gente também. É mais ouvinte, mais ouvinte. Alô, boa tarde, Fábio Lara. Manda uma música pra mim, Juliano César aí. Beleza, Deus te abençoe. Não vai dar tempo, galera, de tocar todas as músicas, mas muito obrigado pela audiência e que Deus abençoe a cada ouvinte. Alô, japonês Jonas Júnior da Silva, aquele abraço forte para você também. Boa tarde, Fábio Lara, eu sou a Vanilde Pereira da Silva Santos. Beleza, alô, Bar da Roseli, Bar da Roseli, Bar do Gerson, Bar da Roseli, do Monte Real, com rádio ligado, um abraço para você e todos os seus clientes, Roseli, aquele abraço. Quem mais aqui? Os últimos ouvintes para falar comigo. Boa tarde, Fábio Lara. Boa tarde. Coloca no sorteio Luiz Teodoro Saqueiro. Beleza, Luiz Teodoro Saqueiro. É com rádio ligado, também ouvindo a gente. Fábio Lara, quero participar do sorteio. Edna Rosa de Santo Antônio da Pratina. Valeu, Edna Rosa. Um abraço. 5h49, contagem regressiva para o sorteio de prêmios. Alguém vai levar 4 prêmios. Quem mais aqui? Mais ouvinte, tô dando uma olhadinha aqui em nosso WhatsApp que tá bombando. Boa tarde, Fábio Lara, Conceição Maria de Souza. Boa tarde, querida, muito obrigado pela audiência. É muito ouvinte, me desculpe se alguém não for atendido. É muito ouvinte, galera. Boa tarde, Fábio Lara. Aqui é a Júlia, é Graziela, é isso? Graziela, meu nome é Ivani Pérez de Araújo. Do Aparecidinho 3, alô Ivani Pérez de Araújo, do Aparecidinho 3, ouvindo a gente, um abraço, querida. Um abraço pro pessoal lá da mercearia do seu Carlos também, Moreira, do Aparecidinho 3. O Bar da Daia, do Eliel, também do Aparecidinho 3, aquele abração forte pra vocês também. Quem mais aqui? Tá bombando, galera, muito ouvinte, alô Brasil. Opa, é o Moreno.
5: Boa tarde, Fábio Lara. Aqui é o Titio Moreno. Você já conhece?
3: Ô, tio Moreno de Perfarma, é difícil ganhar dele na sinuca, galera. Fala comigo, tio. Boa tarde.
5: Boa tarde, Fábio Lara. Aqui é o tio Moreno. Você já conhece, né? Boa tarde pra você. Toca uma música pra mim aí, Roberto Leal. Era uma casa portuguesa. E eu vou oferecer pro meu amor aqui, a minha brancona do Sai Verde, que eu gosto muito dela.
3: É a Maria França.
5: Amo e adoro.
3: A Maria França.
5: E oferecer pro pessoal aqui da região aqui, do Aparecidinho, do Aparecidinho 3 também, Dr. Jamida, e para todo que gostou da música. Se alguém não gostou da música, tampa o ouvido e e siga a vida em frente. Valeu? Tamo junto, misturando.
3: Beleza.
5: Manda um abraço também pra minha filha, Kelly Moreira, o Reni Moreira, não sei se tá ouvindo lá em Esquira Campo, mas estamos aí, estamos todos juntos, misturando, e amém. Tenha uma boa tarde, valeu?
3: Valeu, tio, beleza. É, Júlio César Bueno, São Manuel, um abraço forte pra você também, Júlio César, é Bueno São Manuel, obrigado pela audiência também. É, não vai dar tempo, gente. Olha, falta 9 minutos para o sorteio de prêmios. Fique pertinho do rádio, porque alguém vai ganhar prêmios. Falta só 9 minutos. Boa tarde, Fábio Lara, sou Edneia Lauro, de Santo Antônio. Deus te abençoe também. Forte abraço, querida.

0: Já já o sorteio, galera. Vou tocar agora a música perigosa e linda pra galera do Bar do Sidão. Roberta Miranda, tem mais ouvinte? Então fala comigo. Alô, boa tarde.
1: Boa tarde, familiária. Aqui quem fala é o Edilson. Aqui Aparecidinho, Santo Antônio da Platina.
0: É, Edilson, Aparecidinho.
1: Gostaria de participar do sorteio e pedir uma música. Ah, como eu amo amar você. Eu fiz pra minha esposa, Ivanilde. Um abraço pra todos e pra quem gostar dessa música aí.
0: Beleza, quem mais aqui? Alô, Brasil.
2: Boa tarde, Fábio. Cara, tudo bom com você?
0: Tudo bem.
2: Manda música pra nós aqui no JP.
0: JP.
2: E a turma das Três Vendas, Guapirama, JP.
0: Alô, Três Vendas, beleza.
2: Meu filho que fez aniversário sexta-feira. É Paulo César o nome dele. E eu não perco teu programa. Todos domingos eu tô no teu programa vendo você.
0: Muito obrigado, querida.
2: Vem falar com a turma. Não vença falar o áudio da turma que manda pra você, né?
0: É muito, muito
2: mas
0: ouvinte.
2: Tá bom.
0: Beleza.
2: Eu sou a Cida do JP.
0: Cida do
2: Maria Aparecida Sfar, conhecida por Cida do JP.
0: Beleza, valeu, querida.
2: Tenha boa tarde, fique com Deus.
0: Amém. Não vai dar tempo, deixa eu tocar aqui a música pra galerinha ouvindo a gente lá no Bar do Sidão, Rua Moacir Poli, Travessa com a 1003 e depois vem o sorteio de prêmios. Se você não ganhar hoje, pode ganhar domingão que vem. Então, boa sorte. Vamos lá, galera do Bar do Sidão. Alô, Zé Pião. Alô, Zé Pião, Cristiano, Lambari, Coeinho, o Tio Tio, Moreira Pefama, Magrão, Construção Civil, Edmar, sobrinho do Sidão, o Sr. Joel, o Giovanni, irmãos do Sidão. Alô, Dona Dionísio, esposa do Sidão, Roberta Miranda, perigosa e linda pra galera.

Opa, que pena, gente. Acabou, tá na hora do sorteio. Peço desculpas de coração aos ouvintes que não foram atendidos, tá bom? Mas eu desejo de, do fundo do meu coração, que Deus e Nossa Senhora Aparecida cubra com o manto sagrado e abençoe a cada ouvinte da rádio. Mas nós temos horário para ir embora, tá bom, galera? Então agora vamos para o sorteio de prêmios e deixo aí a programação tocando várias músicas boas para vocês aí. Tá bom, gente? A noite toda e até amanhã. Enquanto chegar nosso amigo Juninho, né? Beleza. Muito obrigado a todos. 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Os últimos ouvintes chegando para nós aqui. Alô, Valmir dos Santos Brito, aqui da Vila Santa Terezinha. Muito obrigado aí pela audiência. Não dá mais tempo, gente. 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Se você não ganhar hoje, pode ganhar domingão que vem, tá bom, gente? Então, boa sorte. Não ganhar hoje, pode ganhar domingo que vem, tá bom? Beleza pura. Tá na hora de ir embora, galera.

0: Muito obrigado. Valeu, gente. A galera aí mandando aí as últimas mensagens nessa tarde de domingo. Um abraço forte então para Marlete Ribeiro Ferreira. Um abraço, querida. Muito obrigado pela audiência e pela sintonia. Santiago Emanuel Ferreira. É Silvana Aparecido Ferreira. Muito obrigado aí pela audiência. Não dá mais tempo. Vamos para o sorteio de prêmios. Alguém vai ganhar uma paleta assada. É presente do Bar do Seu Zé da Cotinha, Trevo do Pardim 3. Você pode encomendar a sua paleta, costela assada e frango assado para domingão que vem. Tá bom, gente? E amanhã, 14h, vai ter roda de viola. Vai ter também o jogo do Brasil-Japão lá no Bar do Seu Zé amanhã. E a paleta assada de presente do Seu Zé. Só paga a cerveja e as doses. Beleza pura? Quem mais aqui? Na costela assada, presente da Casa de Carnes Castro. Alguém vai ganhar também. Agora, alguém vai ganhar um X salada completo, uma Fanta Lata de presente da Regina Lanches Calçadão e 2,5 kg de carne por caipira e uma Antártica litrão presente do Bar do Jorge, Bar do Vilão. Alô, Tereza Toledo.
1: Oi, Fabulara, eu sou Tereza Toledo, aqui da Aparecidinha 2. Eu quero participar de todo o sorteio. Quero de carona na próxima música, se tiver. Quero oferecer para vocês e do rádio, para todos que estiver ouvindo. E se você me atender, meu, muito obrigado. E pros vozinhas, vozinhas, irmã de lá do asilo.
0: Beleza, forte abraço, Deus abençoe Nossa Senhora Aparecida, todos vovô, vozinha lá do asilo São Francisco de Assis. Um boa tarde também para quem mais aqui? Boa tarde, Fabulara, quero ouvir Gustavo Lima, Milton. Alô, Milton. Abraço forte para você, obrigado pela audiência e pela sintonia. É, a saúde, ô saúde. A esposa do Marildo, da Vila Santa Terezinha, tá ouvindo a gente. Ô, saúde, um abraço, querida.
2: Ô, Fabulara, o último Alessandro, aqui da Vitória Reis, Rodrigues Salles, quer participar do sorteio mais uma vez.
0: Beleza. Valeu, Pombal, Vitória Régia, sintonizado. Não vai dar tempo, galera. Me desculpa de coração, vai ficar alguns ouvintes aqui sem ser atendidos. É, boa tarde, Fabulara, aqui é a Tatiane de Jundiaí do Sul. Alô, Tatiane de Jundiaí do Sul. Beijos, abraço, querida, do Fábio Lara. É muita gente, galera. Tá bombando o WhatsApp. Tá bombando. Queria poder atender todos, mas não dá tempo. Rosimar e Santiago, fala comigo.
3: Boa tarde, Fabiano. Tudo bem com o senhor? Gostaria de pôr meu nome no sorteio.

0: E que tocassem a música para mim do Família.
1: Família,
0: Fazendo um
1: beleza.
0: grande favor, que tenha um domingo abençoado.
1: Beleza.
0: E ofereço a música para você e os seus ouvintes. Uma boa
1: Beleza.
0: tarde.
1: Deus abençoe. Agora atenção, sorteio de prêmios. Alguém vai ganhar 4 prêmios. Agora, fique pertinho do rádio e boa sorte. 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Alô, Brasil!
2: Brasil!
1: Que toca os tambores. Boa sorte.

0: Legal, quem leva? Primeiro prêmio, uma costela assada. Presente da Casa de Carnes Castro e Vena Limitada, Dona Nice, que está fazendo aniversário hoje. Cláudia Ferreira Oliveira. Cláudia Ferreira Oliveira acaba de ganhar uma costela assada, derretendo para o seu jantar. Vai ser entregue pessoalmente para você, Cláudia Ferreira Oliveira. Vamos entregar pessoalmente hoje ainda para o seu jantar. Estou vendo aqui o número do seu WhatsApp. Segundo prêmio, uma paleta assada presente no bar do seu Zé da Cotinha, Trevo do Pardinho 3. Aonde está acontecendo bolão lá, por apenas R$5. Brasil e Japão, marca aí, R$5. E tem que encomendar sua paleta, frango assado, costela assada para domingão que vem, porque hoje vendeu tudo. E quem leva hoje a paleta assada do bar do seu Zé da Cotinha, Trevo do Apartim 3, é Lourival Rodrigues, ele que trabalha com construção civil. O Lourival Rodrigues acaba de ganhar uma paleta assada e que, além de construção civil, agora virou cozinheiro também. E também toda sexta-feira está lá no bar do Sidão. Inventando lá uma comida caseira para a galera. Lourival Rodrigues acaba de ganhar uma paleta assada do bar do seu Zé. Beleza, Lourival Rodrigues, vai ser entregue pessoalmente hoje ainda para você essa paleta assada pururuca. Terceiro prêmio, quem leva um cachorro quente X calabresa completo. E a Fanta Lata é a Maria França, que tem o seu bar na rua 1001, no Aparecidinho. Acaba de ganhar Maria França um X calabresa e mais uma Fanta Lata Maria França. Retirar ainda hoje o seu lanche até às 10 da noite, lá no calçadão, no quiosque da Regina Lanches. E o quarto prêmio, quem leva 2,5 kg de carne por caipira e mais um litrão de Antártica, é Aguinaldo Nunes. É o Gui do Golzinho. O Gui do Golzinho acaba de ganhar 2,5 kg de carne por caipira, mais um litrão de Antártica. Aguinaldo Nunes, Gui do Golzinho, acabou de ganhar. Repetindo então, a costela assada, quem leva? Cláudia Ferreira Oliveira. A paleta assada do bar do Sozé, no Trevo do Pardinho 3, Lourival Rodrigues, X Calabresa mais a Fanta, Maria França, que tem o seu bar da 1001 no Parecidinho. E o quarto prêmio, 2,5 kg. 2,5 kg, carne por caipira, litrão de Antártica, Aguinaldo Nunes, Gui do Golzinho. Ah, meu amigo, eu não ganhei. Mas domingão que vem tem mais sorteio, gente. Você pode ganhar, beleza? Não desista, não.
1: Brasil!

Valeu, Santo Antônio da Pratina, Jacarezinho, Cambará, Antirá, Barra do Jacaré, Ribeirão Claro, Santa Mariana, Coronel Procópio, Bandeirantes, Ourinho, Chavantes, Lençóis Paulista. Muito obrigado, Guapirama, Quatiguá, Joquintava, Carlopes, Queira Campos, Vessalbrá, Japira, Pialão, Tomazine, Baiti, Conselheiro Marinque, Junta do Sul, Ribeirão do Piau, Abatiá, Nova Fátima. Muito obrigado, região do norte do Paraná, sul do estado de São Paulo. Eu desejo, no final dessa tarde de domingão, que Deus e Nossa Senhora Aparecida cubra com o manto sagrado a cada ouvinte que está ouvindo a 102.3. Eu desejo uma semana que vem por aí, uma semana repleta de muitas conquistas e vitórias. Que Deus abençoe a todos. Meu muito obrigado. Um abraço do seu amigo de hoje sempre, Fábio Lara, em você. Tudo a ver. Alô, alô Brasil. Eu volto domingão que vem, se Deus quiser. E Nossa Senhora, nossa mãe querida, protetora quer. Um abraço. Tchau. Fui. Fique agora com a música Maria, Maria, Maria passa na frente. A nossa mãe querida, nas horas mais difíceis, peça para ela que ela te ajuda. A nossa protetora, a nossa mãe protetora, a nossa mãe de fé, que nos ajuda nas horas mais difíceis de nossa vida. Maria passa na frente, é minha última de hoje. Tchau, gente. Fui!

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